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2: Eu sou Márcia Dias e juntos aqui na programação da sua Rádio Nacional, seguimos ouvindo Gal Costa, de Sérgio Brito, Epitáfio.

Você ouviu Coronel Antônio Bento, Chico Chico, de João do Vale e Luiz Vanderlei. Ouviu Mamãe Natureza, Rita Lee, Tutti Frutti, de Rita Lee. 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Tocando agora Lu Borges, dele Ronaldo Bastos, A Via Láctea.

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1: Você ouviu o Samba Thaís, Seu Jorge dele e Sérgio Pio. A Força que Nunca Seca, Chico César dele e Vanessa da Mata. 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Agora a gente ouve Espanhola com 14 Bis, a música de Flávio Venturini, Guarabira.

Ouvimos Te Faça um Cafuné, Mariana Aidar, de Zezum. Ouvimos Alma, Zélia Duncan, de Arnaldo Antunes e Pepeu Gomes. 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A gente merece ser feliz, agora tem Ivan Lins cantando música dele.

Você ouviu Frevo Mulher, Amelinha, de Zé Ramalho, e A Gente Merece Ser Feliz, Ivan Lins, de Ivan Lins. 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Vamos ouvir Baião, de Lacan, Ginga e Leila Pinheiro, de Ginga e Aldir Blanc.

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3: 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Tocando agora Chico Buarque, dele Roberto Menescal, Bye Bye Brasil.

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0: Você ouviu a efêmera Tulipa Ruiz de Tulipa Ruiz? Ouviu Banho de Folhas, Lué de Luna e Emily Lapa.
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0: Agora vamos tocar Fagner, de Cecília Meirelles e Fagner, Canteiros.

0: Ouvimos Solidão Que Nada, Cazuza, de Cazuza, Jorge Israel e Nilo Romero. Feliz Maria Rita, de Dudu Falcão.
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0: Música brasileira em primeiro lugar. Vamos ouvir Skank, de Samuel Rosa, Nando Reis e Loborges, Dois Rios.

0: Ouvimos aí Magnólia, Jorge Benjó, de Jorge Benjó. Reza, Rita Lee, de Rita Lee, Roberto de Carvalho.
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0: Agora a gente ouve Amor, Meu Grande Amor, Angela Rorô, dela e Ana Terra. Na sequência tem Tiro no Coração, Nando Reis e Pit, de Nando Reis.

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2: Rádio Nacional, tocando para você agora Martinália, de Noel Rosa e Vadico, Feitiço da Vila.

Você ouviu Bicho de Sete Cabeças, Ney Matogrosso, Zé Ramalho, Geraldo Azevedo e Renato Rocha. Apenas um rapaz latino-americano, Belchior. Música brasileira em primeiro lugar, abre a porta Flávia Bittencourt, de Dominguinhos e Gilberto Gil.

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0: Você ouviu Carta de Amor, Maria Bethânia, de Paulo César Pinheiro. Ouviu Querem Meu Sangue, Cidade Negra, de Jim Cliff, a versão de Nando Reis.
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0: Tocando pra você agora Dandaras, de Ivan Lins, com Simone e Ivan Lins.

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1: Olá, ouvinte nacional, seja muito bem-vindo na Madrugada Nacional com o melhor da música brasileira. Hoje começamos com Djavan.

Você ouviu Rita Lee, de Rita e Roberto de Carvalho, Banho de Espuma. Nando Reis e Dois Reis Juntos em Família, de Arnaldo Antunes e Tony Belotto. Abrindo o bloco de Javan, dele mesmo, Acelerou. Eu trago agora para você Maria Rita, de Marcelo Camelo, Cara Valente.

como tá glacê, amarrom, hein, compadre?

0: Você ouviu Bebel Gilberto, de Chico Buarque de Holanda, Caçada. Antes, Marco Ribas, com a participação de Erasmo Carlos, em Beira d'Água, de Marco Ribas e Erasmo Carlos.
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0: De volta na Nacional, vamos ouvir Cinco a Seco, de Luiz Gonzaga e Zé Dantas, Derramar o Gás.

0: Você ouviu Lué de Luna e Emily Lapa, Banho de Folhas. Titãs de Sérgio Brito e Torquato Neto, Go Back.
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0: A Nacional recebe agora Belchior, dele mesmo, Galos, Noites e Quintais.

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1: Olá, seja muito bem-vindo à Nacional, você que sintonizou o seu rádio agora. Eu trago para você Chico Buarque, de Francis Raim. Chico, meu caro amigo.

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1: Ouvimos Seu Jorge de Gabriel Moura e Jovi Joviano, samba rock. Fernanda Abreu de Fernanda Abreu, Veneno da Lata.
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1: A Nacional recebe Paula Santoro de Filó Machado e Cacazo, Perfume de Cebola.

0: Ouvimos Gal Costa e Silveira, de Júnior Barreto, Santana. Antes, Martinália, de Carlos Imperial, Mamãe Passou Açúcar em Mim.
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0: Eu apresento agora para você na Nacional, Luiz Coimbra.

0: Você ouviu Marcelo Genesi, dele mesmo, Show de Estrelas. Antes, Daúd, de Caetano Veloso, não identificado. E abrindo o bloco, Luí Coimbra. Versão de Zé Cabaleiro e Luí Coimbra, Ouro e Sol.
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0: Muito bem, estamos de volta na Nacional. Vamos ouvir agora Vitor Ramil.

0: Tivemos aí Adriana Maciel, de Zé Cabaleiro, Bandeira, Djavan, dele mesmo, Nem um Dia. Abrindo o bloco, Vitor Ramil, dele mesmo, Não é Céu.
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0: Vamos ouvir agora na Nacional Luiz Melodia, dele mesmo, Magrelinha.

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1: Olá, estamos de volta na Nacional com o melhor da música brasileira. Eu apresento agora para você Daniela Mercury e Skank de Chico Amaral, Minas com Bahia.

0: Ouvimos Tim Maia dele mesmo, do Leme ao Pontal. Lu Borges e Telo Borges, de Telo Borges, Ritatá.
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0: Eu trago agora para você na Nacional Flávio Venturini, dele Ronaldo Bastos, Noites com Sol.

0: Ouvimos Rita Lee de Rita Lee, Ovelha Negra. A Cor do Som de Gilberto Gil e Dominguinhos, Abri a Porta.
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0: A Nacional recebe agora Gilberto Gil.

0: Ouvimos Luiz Melodia, de Beto Marques, Morar no Rio. Adriana Calcanhoto, de Roberto Carlos, Por Isso Corro Demais. Abrindo o bloco, Gilberto Gil, dele mesmo, A Gente Precisa Ver o Luar.
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0: Eu trago agora para você na Nacional, Chico César.

0: Você ouviu o Tulipa Ruiz, dela mesma, Efêmera. Paula Lima, de Eugênio Dalli, 4. Abrindo o bloco, Maria Rita. De Serginho Miriti e Ney J. Carlos, Casa de Noca.
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0: Bom, essa com certeza você não esqueceu. Fagner, quem me levará sou eu.

Tivemos aí Ivan Lins, de Ivan Lins e Vitor Martins, Bandeira do Divino. Antes é Cabaleiro, dele mesmo, Flores no Asfalto. Abrindo o bloco, Fagner, de Dominguinhos e Manduca, Quem Me Levará Sou Eu.

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1: Olá, você está na Nacional com o melhor da música brasileira. Você confere comigo ouvindo agora Marisa Monte, Della e Julieta Venegas, Ilusão.

0: Ouvimos Lulu Santos, de Lulu Santos, Um Certo Alguém. Luiz Melodia, de Melodia e Ricardo Augusto, Mistério da Raça.
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0: Eu trago agora para você na Nacional Alceu Valença, dele mesmo, Cavalo de Pau.

0: Tivemos aí Jorge Benjor, de Jorge Benjor, Minha Teimosia, Uma Arma para Te Conquistar. Antes, Ney Mato Grosso, de Chico Buarque de Holanda, Tanto Amar.
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0: Seguimos com o melhor da música brasileira, ouvindo agora Marco Ribas, dele mesmo, Samba Tema.

0: Ouvimos Sérgio Sampaio, de Sérgio Sampaio, Eu Quero É Botar Meu Bloco na Rua. Antes, Milton Nascimento, de Milton e Fernando Brant, Planeta Blue.
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0: Muito bem, estamos de volta na Nacional com o melhor da música brasileira. Você confere ouvindo agora Paula Lima.

0: Ouvimos Cássia Eller de Alice Ruiz e Arnaldo Antunes, Socorro. Antes, Mariana Aidar, de Diana Viscardi, Na Gangorra. Abrindo o bloco, Paula Lima, de Seu Jorge Gabriel Moura, Quero Ver Você no Baile.
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0: Eu apresento agora para você na Nacional Raul Seixas, dele mesmo, Metamorfose Ambulante.

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1: Muito bem, estamos de volta na Nacional com o melhor da música brasileira. Você vai ouvir Marisa Monte.

0: Tivemos em Nilce Carvalho, de Dona Ivani Lara e Délcio Carvalho, Doces Recordações. Celso Fonseca e Sandra de Sá, juntos em Polaroids, de Celso Fonseca e Ronaldo Bastos. Abrindo o bloco, Marisa Monte, Dela e Nando Reis, Ao Meu Redor.
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0: Eu apresento agora para você Ivan Lins.

0: Tivemos aí Gilberto Gil, dele mesmo, Extra. Seu Jorge, de Seu Jorge, Tive Razão. Abrindo o bloco, Dalton, de Dalton e Cláudio Rabelo, Pessoa.
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0: Eu apresento agora para você na Nacional Céu.

Ouvimos Thiago York e Duda Beat juntos em Tangerina, de Roberto Polo e Thiago York. Antes, Legião Urbana, de Renato Russo, O Mundo Anda Tão Complicado. E ainda Céu, de Céu e Beto Vilares, com Madi. 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A Nacional recebe agora Dulce Quintal.

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1: Vamos ouvir Céu, Comadre, dela e Beto Vilares.

Maíra Freitas, de Gonzaguinha, recado. Bebel Gilberto, preciso dizer que te amo. Dela, Dé Palmeira e Cazuza. 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Luiz Melodia, Ébano.

0: Esse foi Ednardo, parceria dele com o Climério, a música Enquanto Engoma Calça. Antes, Vinícius Cantuária, Sutis Diferenças, de Cantuária e Caetano Veloso.
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Vanderly Breu. Ouvimos antes Rita Lee, Deli Roberto de Carvalho, Atlântida. 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Você ouve agora Milton Nascimento, Ânima. Dele e Zé Renato.

Roberta Sá, Me Erra, de Adriana Calcanhoto. Ouvimos também Paula Lima, Tirou Onda, de Assi Marques, Arlindo Cruz e Maurição.

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1: 6 horas e 56 minutos.
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Então é assim, ó, desde já, convido você a participar, a ligar, deixa aí o seu nome, porque no Samba Pagode Companhia, logo mais às 10 horas, nós vamos fazer o sorteio de um super relógio pro papai. Tá legal? Tá bom? Então pode ligar, deixa o nome com o Renato aí, boa. Eu me chamo Valdir Dias dos Santos, estaremos na apresentação. Os trabalhos técnicos de Renato Augusto Dias. Juntinhos com vocês até às 8 da manhã, está no ar mais um Clássicos do Samba. 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E para começar o nosso samba, vai começar com um vapor super legal. Aqui nós vamos matar a saudade, claro. Aqui você está com Clássicos e vai recordar e vai cantar e vai... Enfim, você vai participar sim do nosso programa com Jair Rodrigues, com AGP, com Luiz Airão, tá todo mundo aí. Feliz Dia dos Pais. Bom dia, Itatiba. Bom dia, gente.

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1: Bom dia, gente. Meu Deus do céu, perdi a hora. 7:27, bom dia a todos vocês ligadinhos aqui na CRN. Muito obrigado por estarem com a gente. Feliz, feliz Dia dos Pais. Hoje, dia 9, é isso, né? Dia 9 de agosto de 2026. Vamos juntinhos com vocês, tem mais meia hora de programa aí para ficar com vocês. Legal? 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Bom, tem mais três caras chegando aí, chegando para cantar, chegando para arrebentar. Bom, um é o grupo Fundo de Quintal, tem Martinho da Vila, tem Jorge ou Aragão. Vem comigo, vambora, gente. Bom domingo, feliz Dia dos Pais, bom dia.

0: Muito bom dia. Ah, agora são 7 horas e 42 minutos. Bom dia a todos vocês ligadinhos aqui na CRN. Dia dos Pais, parabéns, papai. Parabéns a todos vocês, tá? Vamos nós aqui com o nosso Clássicos do Samba. Agora nós vamos fazer um break. Vamos fazer uma paradinha bem rapidinho. Estaremos de volta já já. 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

Para 12 horas, dá tempo da gente tocar mais duas aí para você, papai. Feliz Dia dos Pais, para todos vocês, muito obrigado. Muito obrigado pela sua companhia, sempre, sempre, sempre aqui nos 1420, no nosso Clássicos, falando em nome do Açougue Espetinhos do Alemão, falando também em nome da Autoescola Parada Obrigatória, a sua carteira de habilitação para automóvel categoria B e motocicleta. 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Bom, e para encerrar o nosso programa de hoje, tem Royce do Cavaco, tem Eliana de Lima, tá bom? A gente volta daqui a pouco, às 10 horas, no nosso Samba Pagode Companhia, fazendo sorteio para o papai de um relógio. Valeu? Então, até daqui a pouco. Obrigado. Até já já. Fiquem com Deus. 10 horas a gente se encontra. Tchau. Fui.

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1: 7:56.
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0: Alô, alô amigas, alô amigos, bom dia para você que está sintonizado na CRN, a Central de Rádio e Notícias Itatiba, São Paulo, Brasil, desta manhã gostosa de domingo, hoje dia dos pais, né? E a gente já está cumprimentando a todos os pais, a todos aqueles que nos prestigiam, né, que estão aqui na audiência. Quem os cumprimenta é Mané Roberto, em nome do Renato Augusto Dias. Nós vamos ficar aqui até as 10 horas, hoje com homenagem ao Dia dos Pais, e também em homenagem a todos aqueles pais que ouvem e também aqueles que não ouvem a nossa emissora. E a gente começa aqui já falando. Olha, eu saí para caminhar ali, fui acertar com o Renato, né, e já vi duas coisas, já deu para sentir duas coisas. Que nesse dia 9 de agosto, que é o Dia dos Pais, né, a gente percebeu, e deixa eu ver aqui que nós vamos ver como é que está o tempo, você que levantou agora, você que estava ouvindo o Valdir aí com o samba pagode, não, samba pagode companhia, não, os clássicos do samba, muito gostosos de se ouvir, você vai também ouvir disso aqui. Bom, olha, nós já estamos, né, com 21 graus, vejam, senhores, que agora são exatamente 8 horas e 6 minutos, 21 graus, os termômetros hoje vão chegar a 28 graus, então hoje o tempo do dia vai ser, não tem chuva programada, o vento não está muito forte, dá 7 km por hora, dá para fazer uma boa caminhada antes de você se congratular com o seu pai, né, que hoje é Dia dos Pais, a nossa homenagem aqui. E lembrando, né, que aqueles que não têm os seus pais, isso pode acontecer com muitos aí dos nossos ouvintes, né? E aí a gente eleva as orações aos céus, cada um na sua maneira de orar, seja na maneira católica, na espírita, na evangélica, na budista, né? Relembrando, então, né, como eu que não tenho meu pai, já faleceu há quase 40 anos, o meu pai, que era, tinha um nome bem italianado, né, Giuseppe Massaretti. Então, fica aqui essa data aqui, que é muito comemorada, né? Então, o dia hoje vai ser propício, né? Hoje tem futebol e, como falamos, o tempo realmente vai ser muito bom. A gente já tem aqui algumas anotações para que a gente possa passar para vocês, para que você seja um ouvinte bem informado. Bom, aí nós saímos na caminhada, já encontramos com o Darcy, né? O Darcy está caminhando. Olha, saiu de lá, ele mora lá no Jardim Virgínia, estava aqui no centro da cidade e ia bem mais longe ainda. E ele disse que lá em casa, na casa lá, está o Anderson, a Kelly, né, a Patrícia, está todo mundo aqui ouvindo a gente. E se falando em todo mundo ouvindo a gente, nós queremos já de antemão agradecer, né, aqui ao Jair Barreto, né, nosso assíduo ouvinte, que já nos passou dois aniversários aqui. A Lúcia de Oliveira, que está aniversariando amanhã. E hoje, gente, sabe quem está aniversariando hoje? E no Dia dos Pais, o Beto Dias. Beto Dias, né, que há muitos e muitos anos comanda o nosso panorama esportivo, todos os dias aí das 11 às 11h30, né, e o Beto que foi não só um grande jogador de futebol, né, que a gente lembra do Julião, você não sabe se o Julião foi um grande goleiro, um goleiro grande, né, mas o Beto, né, foi desses zagueiros aí que impunham respeito, jogou em vários times da cidade, mas jogou também no selecionado itatibense, né, como é importante, e um abraço muito especial que a gente junta o da sua esposa, dos seus filhos aqui. Então, parabéns aí, Beto, muitas felicidades, né, e também muitos anos de vida, né, ao nosso querido companheiro aqui da rádio. E agradecendo ao Jair Barreto. Jair Barreto que está um pouco triste, só que o que aconteceu, os São Paulinos, né, hoje estão um pouco tristes, porque o São Paulo, ele vencia ao Grêmio, saiu na frente, mas cedeu virada ao Grêmio. Estava 1-0, né, quem marcou o gol foi o Martins, Gabriel Martins, acho que é um tal de Gabriel, que tem 400 mil Gabriéis aqui nas escalações, né? É, o São Paulo, né, saiu na frente e depois sofreu um gol de falta do Pavon. Nós tivemos a oportunidade de ver. Não pode ser marcado um gol de falta como o Pavon marcou. Você viu? Uma que foi uma barreira muito mal feita. Esse tal de Pavon já tinha marcado um gol de falta, então deveria ter de parte não só do goleiro Rafael, como da defensiva do Tricolor, mais cuidado, né? E tem aquele, o jogador que fica deitado lá, o jacaré, sei lá, o que acontece, atrás da barreira. E o Pavon, né, que é argentino, ele viu que não tinha, ele pegou e chutou a bola rasteira, passou no meio, e daí o São Paulo acabou, estava 1-0, o Wallace, né, o zagueirão lá, marcou um gol de cabeça, empatou, e o Pavon de falta marcou o gol 2-1. No final, o São Paulo foi para cima, né, e daí sabe quem foi o grande destaque da partida? O goleiro Everton. O Everton, que realmente é um extraordinário goleiro, parece que está aqui como vinho, né? É, o Palmeiras trocou o Everton precisava mudar de ares, né? Mas o cara realmente é muito bom, viu? As duas defesas, duas ou três defesas que ele fez foram realmente espetaculares. Essa aqui é a grande verdade. Mas aqui, quero também anunciar o aniversário que eu estou vendo aqui na Sociedade do Jornal do Tativo. Já está aí, está circulando hoje. Atenção, Newton Bortolotto, com o número 13.415. 415, 14, 15, é que é barboleta. Então, se você for jogar no bicho, joga na barboleta. Porque lá no Supremo Tribunal Federal, eles estão estudando agora se vai haver aprovação. Está no STF, né? Porque o STF hoje está mandando mais do que o Congresso Nacional. Então, se nós vamos ter aí a autorização para cassino, jogo, porque está uma vergonha, né, nesse Brasil, essas tais de bets aí, é propaganda na televisão, você está aqui com abre a internet, é propaganda, e você abre o celular, é propaganda, né? É um absurdo, porque os caras ganham muito dinheiro, né? E com isso de ganhar muito dinheiro, o povão vai para cima, né? Para tentar ver se consegue alguma coisa, mas são poucos os que ganham. Eles é que ganham muito, essa que é a grande verdade. Então eu falei do número do JI, 13.415. Eu já estou com um problema aqui na internet, porque essa internet já está enchendo o saco, desculpe a expressão, né? Tá demais aqui, aí tem prejudicado quem necessita da internet, a internet é a tecnologia nos dias de hoje. Se precisa muito, né? O Anderson Pancotto, por exemplo, que tem a sua empresa de apresentação aí de aniversários, de casamentos, ele sofre muito sem a internet, né? E com isso, né? Não é só ele, qualquer pessoa que precisa da internet acaba sofrendo, né? Às vezes até no seu trabalho. Mas aqui nós queremos cumprimentar, então eu vi a Jussara Carniato, que está aniversariando. Nós já falamos da Lúcia Oliveira, do Beto Dias. Ontem nós tivemos a oportunidade de participar, né, fomos num casamento muito bacana lá na Igreja de Santa Cruz, com o ofício religioso feito pelo padre José Carlos Ribeiro, né, da querida filha da nossa sobrinha, que é a Sofia, né, a Sofia que casou com o Pedro, né, filha da Marília e do Gustavo Flaiban, né, então foi uma cerimônia muito bacana, né, lá no período da manhã, e depois nós estivemos aí se confraternizando lá no chamado, chama Cortina, é o restaurante do Doda, ali onde tem lá toda aquela criação de cavalos aí, na Avenida Nossa Senhora das Graças. Mas nós vamos falar ainda desse casamento. Antes de mais nada, eu quero agradecer aqui ao poeta, ao Oswaldo Poeta, grande colaborador nosso, que ele já nos mandou aqui um recado que a gente só tem que agradecer, né? Mas tem mais informação aqui, né? Daqui a pouco nós vamos falar do handebol. Deixa eu ver se eu consigo achar aqui aquilo que o poeta Oswaldo Silva nos passou ainda ontem, né? A gente velho é meio ruim de achar aqui, né, as coisas aqui na internet. Então deixa eu aproveitar e falar que o Thiago Cândido... Deixa eu tomar uma aguinha aqui, começo a falar muito, é isso que dá, né? O Thiago Canceleto nos passou, eles foram jogar ontem em Taubaté, gente, a equipe do Itatiba Esporte Clube PMI, e enfrentaram o Thiago, que conhece muito o handebol, ele disse que eles enfrentaram o Taubaté, que é o segundo melhor time do Brasil. Vocês ouviram o que eu estou falando? O primeiro é o Pinheiros da capital, são equipes profissionais. E eles enfrentaram lá a equipe do Taubaté, em Taubaté, e foram derrotados por 24-13, porque foi uma partida muito disputada, ferrenha mesmo. Isso porque eles falam que qualquer jogo da equipe do Taubaté ou do Pinheiros, eles marcam 40 gols para cima. Então foi aí 24-13, realmente sensacional esse resultado, como porque o pessoal que joga aí no Itatiba, às vezes, conforme o horário das partidas, eles nem podem jogar porque a maioria está trampando, né? Como é o caso do Thiago, inclusive, que é fisioterapeuta. Então está aí 24-13, né, que é o Paulistão da Liga de Handebol do Estado de São Paulo, né? Mas então eu estou campeando aqui, né, agora achei aqui. O recado que o poeta disse foi ontem: boa noite, amigo locutor, mais uma vez você nos embriaga com seu prefácio da 29ª edição do Antologia Encontros. Quem sabe faz, não manda fazer, mas aí um dia eu vou escrever assim também. Senti mais uma vez a falta de sua presença, mas estava muito bem representado. Parabéns, amigo. Nós fomos representados pelo JI, nós tínhamos um outro compromisso, né? Pela Maria Aparecida Sanfins Quito, né? Ela que há muitos e muitos anos trabalhou com a gente, e ela que inclusive faz parte do livro e esteve presente no, nos representantes. Mas aí também, o poeta aí tem uma homenagem aos pais, que nós estaremos aproveitando também aqui. E também estaremos aproveitando outro grande colaborador, um abraço muito especial ao professor Eduardo Sintra, né? Que ele tem sempre os seus afazeres, a gente espera que ele tenha saúde. Porque na nossa vida, gente, a saúde é por demais importante, né? Então, às vezes chama-se aquilo, um dia a conta chega. Então, aquele que fuma demais, aquele que bebe demais, nós tomamos também. Eu só não tomo cachaça há 38 anos. Não é porque não gosto, porque tomei muita cachaça. É que um médico, né, me recomendou que seria bom... No, né, mas isso não quer dizer que eu não tome minha cervejinha, meu vinho, né? Então eu gosto só em final de semana, né? Então a gente precisa realmente cuidar da saúde... os fumantes. Então essa aqui, a única conta que fecha é do Tenda. Então uma hora ou outra a conta chega pra gente. Aquele que não faz exercício, aquele que não toma água, né? Aquele que realmente exagera na comida gordurosa, não quer dizer. Aqui é uma teoria que a gente tem aqui em casa. Não quer dizer que você não possa comer uma feijoada. Mas se você comer feijoada todo dia, pelo amor de Deus, né? Não sei onde é que iremos parar. Pois agora já são 8 horas e 20 minutos, falei muito, né? Mas tem mais informações aqui, é que as informações vão chegando. Então a EPT lançou aqui a sua 29ª edição do Antologia Encontro. Eu tive a honra de escrever ou a orelha ou o prefácio de todos os 29 livros. E parabenizo, gente, os artistas plásticos que fazem parte, os escritores, os poetas, os contistas. É o que eu sempre digo, a EPT A APAN é o sustentáculo da natação itatibense. A EPTA é o sustentáculo aqui da cultura itatibense, oferecendo essa oportunidade para os poetas, para os escritores, né, para todos aqueles que realmente militam no setor cultural. Mas como vocês veem aqui, tem muita coisa para ser repassada para vocês. Nós vamos falar da campanha de doação de sangue, sempre agradecendo aqui ao Marcos Redovelli e ao professor José Luiz Poli, que nos repassam, né? Então logo termina, olha, foi bem puxado ontem, daqui a pouco nós vamos falar, que realmente, olha que número espetacular que eu vou passar. Doaram pela primeira vez na campanha do Rotary de ontem 41 pessoas. Isso é uma felicidade enorme que a gente tem, né? Então a gente está sentindo que realmente as pessoas estão entendendo da importância de se doar sangue. E também nós tivemos aí, cadastramento da medula óssea, foram 22, né? Também importantíssimos, né? Então são as informações que você vai recebendo aqui, mas eu sei que você também quer ouvir música, né? E a gente faz parte. Nós estamos aqui aceitando sugestões dos nossos ouvintes, aquele que fala, ah, por que vocês não fazem um programa tal? Ah, por que vocês... Nós estamos sujeitos a isso, né? Porque nós tivemos um podcast debate com o professor Samuel, com a Cátia Paladino, excelente, falando principalmente aos microempreendedores, dá um programa Alegria, Alegria inteirinho para se falar só deles, que nós vamos ter mais à frente. Mas você também quer que ouvir uma música? E a gente, você ouviu, estava ouvindo aí o Valdir com os clássicos do samba, muito gostoso de se ouvir. Então, lembrando que nós já estamos com 21 graus, gente. E agora, deixa só falar uma coisa aqui que eu tô caçando aqui. Sabe quanto a Mega Sena vai pagar? 165 milhões. Tomara que pelo menos uns 10, 20 ganhem, né? Se 10 ganhar, 16 milhões para cada um, que dá muito bem. Vamos torcer. Eu não há meio de ganhar na Mega Sena, que eu não sei nem jogar na Mega Sena, né? Mas então nós vamos com música aí, Renato. Vamos botar aí dois sambas gostosos aqui com o Fundo de Quintal e a Sandra de Sá, e a Zélia Dunca e a Dona Ivone Lara, né? Então, começando aqui um pouco de música para vocês, exatamente às 8 horas, 22 minutos, 30 segundos, 48 décimos, com 21 graus no centro da cidade da Itatiba. Manda ver, Renato.
1: Olha só. Fundo de Quintal, vamos relembrar Ataúfo Alves, Sandrinho.
2: Vamos viajar então, Ataúfo Alves, Fundo de Quintal, e a galera toda aqui, todo mundo participando.
1: Todo mundo na palma da

0: Ivone Lara. Viva! Salve mamãe Serê. Amém.
1: Ivone Lara e a Zélia Duca mandando ver a sereia que ia lá no mar, né? É, em alto mar, né? E também você ouviu aqui Leva Meu Samba, né? Com o Fundo de Quintal e a Sandra Sá. Mas falando em alto mar e represas e rios, deixa eu dar uma comentadinha aqui. De dois casos, né? Assistindo ontem a Cidade Soluções, né, com o André Trigueiro, a gente pôde ver lá que a represa Billings é toda cercada de casas. O pessoal foi construindo casa, e lá não tem tratamento de esgoto, eles jogam todo o esgoto na represa Billings, né? Que ela faz parte do sistema Cantareira, que abastece não só a Grande São Paulo, e aqui a represa aqui da região de Nazaré Paulista, aí de Piracaia, que chega até Extrema em Minas Gerais, Bragança Paulista, manda água para nós aqui através do Atibaia, para Itatiba, para Valinhos, Campinas, né, Atibaia, né, e pelo Jaguari para Pedreira e também para Morungaba. Né, um abraço especial aqui aos nossos amigos morungabenses, né, em especial Júlio do Vadu, que é colunista do JI, ao Marco Giovanelli, lá da equipe do Bugre, e o Carlos Renato Frederico, que tem o pedido de pé murcho, que eu acho muito ingrato para quem realmente foi um grande artilheiro. Né? Então, eu falei a respeito disso aí que nós assistimos, mas eu gosto de dizer que as pessoas não se importam muito. Bom, caminhando pela rua de Itatiba, hoje, logo pela manhãzinha, eu pude notar duas coisas. Passei pelo Jardim da Cadeia e tem os dois terminais. Tem o da Quintino Bocaiúva e tem o da Comendador Franco. E vou te contar para você, como diz um amigo meu, uma sujeira desgraçada. Claro, ontem foi à noite, aí o pessoal sai para a rua e joga. Agora, independentemente de quem jogou as coisas ali na rua, tem que haver a limpeza da empresa contratada que venceu a licitação. Ah, mas é domingo. Bom, então, o único que não quer que ninguém trabalhe na vida aqui é o presidente Lula, porque nunca trabalhou na vida. Né? Essa aqui é a grande verdade. Mas é por isso que tem aquela pessoa que trabalha em domingo, tem que ter ali o seu descanso semanal. Então, é o 6x1. Mas uma outra coisa que eu pude notar. Então, eu estava caminhando, sabe no teu ponto de táxi? E achei ali uma garrafa de Coca-Cola, aquela grandona de 2 litros, jogada na rua. Agora, se o cara joga uma latinha, é porque ele passou, né, mal educadamente, ou passou de carro e jogou uma latinha, jogou uma garrafinha de Coca-Cola. Mas uma garrafa de 2 litros jogada na rua, e nós aqui simplesmente apanhamos e colocamos ali na lixeira que tem na esquina de Rangel Pestana com Quintino Bocaiúva. Então, aquele problema que existe. Então, a prefeitura tem que exigir da empresa que faça a varredura das ruas, não importa se é domingo, se é feriado. Mas nós temos que fazer a nossa parte, né? Porque nós estamos agora com o grave problema aí dos incêndios. Vamos bater na madeira, que parece que não tem tido tantas queimadas por aqui. Você vê o mundo inteiro, né? O que está acontecendo lá na Europa, inclusive na Amazônia, diz que está diminuindo o desmatamento da Amazônia. Tomara que isso realmente seja uma verdade. Mas nós temos mais... No outro intervalo nós vamos falar das datas, né? Vamos falar mais hoje, então, que é o Dia dos Pais e a nossa homenagem a todos eles. E nada melhor do que a gente repassar aqui, convocar o Fábio Júnior e o Altemar Dutra para cantar, né? Pai e também Meu Velho, né, que são músicas que marcaram muito, né? Então é a nossa homenagem a todos, como aqui nós tivemos ontem o PHD, que é o Paulo Henrique de Grande, também prestando homenagem, e os demais programas aqui, né? Lembrando que hoje às 5h30 tem aqui o Gilban com o Ivo Bianchini, também vão prestar homenagem aos pais aqui, né? E nós então estamos prestando essa homenagem. Então, Renato, vamos aí com o Fábio Júnior e o Altemar Dutra.

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0: meu velho, né? Nessa homenagem aqui, não tem como não tocar essa música, né? Como do Fábio Júnior, com o pai, né? Especialmente na nossa homenagem a todos os pais, aqueles que têm seus pais, né? Que não deu para comprar um presente, dá um abraço no velho, né? Essa que é a grande verdade. Mas nós vamos aí para o nosso intervalo comercial, né? Fica aqui com a gente. Quero mandar um abraço muito especial para o Luísio. O Luísio, que ontem fez uma intervenção, inclusive no Jornal da Sete, né, e falando da campanha de doação de sangue, da oitava campanha de doação de sangue, inclusive nos passando o nome da Maria Eduarda Fornari. Com 16 anos, ela foi doar sangue. Você, que tem acima de 16 anos, deve ser um doador de sangue. A próxima vai ser logo depois dos feriados, sabe, de hoje, vai ser 12 de setembro. Então, o Aloysio esteve lá e nos passou, inclusive, a foto dela que nós estaremos publicando no JI. Mas, Renato, vamos ao intervalo comercial e a gente volta já já com uma homenagem ao casal que ontem contraiu núpcias lá na Igreja de Santa Cruz, a Sofia e o Pedro.
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2: 8h43.
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50 minutos, conhecida como 10 para as 9. Bom dia para você que está sintonizado aqui na CRN, nesse domingão. Já estamos com 22 graus, então hoje estamos no inverno, mas não está tanto assim. O mais é lá no sul, né, Rio Grande do Sul, Santa Catarina, parte do Paraná, que tem chovido bastante, né? Então, a gente está aqui, né, dando os nossos recados, né? E queremos falar aqui das datas, né? Daqui a pouco nós vamos falar aqui das partidas do Palmeiras, do Corinthians e do Santos, né? Mas as datas que nós temos nesse dia 9 é muito importante, né? Praticamente foi o final da Segunda Guerra Mundial, né? Que tinha... Sabe o que é Roberto? Roberto era Roma, de Berlim e de Tóquio. Então era a união que tinha, né, da Alemanha, então capital Berlim, da Itália, né, capital que era Roma, Rô, e também o Japão, que era Tóquio, né. Mas e no dia 9, eles já tinham, no dia 6, os chamados aliados, eles tinham lançado a bomba sobre Hiroshima em 6 de agosto de 1945. Grande maioria aqui dos nossos ouvintes não tinham nascido naquela época, eu já era nascido. E no dia 9 foi o lançamento da bomba atômica sobre Nagasaki, também matando aí milhares de japoneses. Dia 9 também é o dia da criação da Força Expedicionária Brasileira, ela que de 1944 a 1945, ela atuou em várias batalhas contra os alemães, né, que foram, nós tivemos aqui 28 pracinhas aqui de Itatiba. Nós temos lá, no Largo do Rosário, não é Praça do Rosário, né? Ali tem o monumento aos pracinhas brasileiros de itatibenses que foram na guerra lá, que foi a Segunda Guerra Mundial. Mas amanhã, que é dia 10, é dia da enfermeira, é dia de São Lourenço. Dia 11, gente, é o dia do advogado. Nós queremos lembrar aqui do Dr. Galvão Medeiros, né, que a gente está sempre encontrando com ele aí. Né. Temos aqui Dr. Sebastião Rodrigues, Dr. Claudio Forcel, Dr. Ivair Piovesana, Dr. Marcos Napoleão Reinaldi, Dr. Ednilson, Dr. Sebastião Rodrigues, Dr. Antônio Carvalho e tantos outros aí que a gente não dá para, evidentemente, lembrar de todos. Então, dia 11 é o dia do advogado, é dia do direito, mas é dia também do garçom. Então, aí um abraço especial aí para o Maisena, né, para aqueles que são os nossos amigos, tantos amigos aí, né, que são garçons, Periquito e tantos outros mais aí que trabalham aqui. Porque ser garçom, né, não é fácil, né? Para aguentar a pingaiada, realmente não é fácil. Mas eu quero então aqui prestar uma homenagem muito especial, numa cerimônia muito bacana ontem lá na Igreja de Santa Cruz, pelo padre José Carlos, né? O casal, né, que é a Sofia e o Pedro. A Sofia é filha da Marília, que é a minha sobrinha, filha do Gustavo Freiman, né? Ela é neta da minha irmã Maria Inês, né, que esteve ontem com uma alianceira para levar lá. A Cláudia, que é a tia, foi a que falou lá na questão lá que tem nas cerimônias do casamento, lá na Igreja de Santa Cruz, e também o Dr. Claudio Forcel, né, que fez aqui a sua fala. Interessante que os dois são palmeirenses fanáticos, sabe? Se conheceram, inclusive, fazem parte até da torcida lá do Palmeiras. E no falar lá, né, falou que não sei o que lá, da Bíblia, de Coríntios, depois falou de São Paulo, depois falou de todos os santos. Eu acho que o casal não gostou muito, né? Porque falou de Corinthians, falou do São Paulo, falou do Santos, né? Então teria que falar, não, no tempo das Palmeiras, né? Mas parabéns aqui, então, né, ao casal, a Sofia, que casaram, então, ontem lá na Igreja de Santa Cruz. E nós aqui pudemos notar uma coisa que fica até uma sugestão para o querido Mauro Del Forno, que vai ter o casamento comunitário, porque antigamente tinham as músicas

E é do Caetano e do Flávio Venturini, mas uma versão extraordinária dessa música aqui, de uma cantata muito antiga, né? Mas é muito linda, né? Então nós estaremos apresentando a música agora para vocês. Vão ver aqui que eu, como gravador e como exímio manipulador da tecnologia atual, vou tentar repassar para vocês, né, aquilo que é a entrada, né, que hoje está sendo muito usado cantando a música, então, que é o Céu de Santo Amaro, né, que é muito bonita. E depois, como nós temos então o Dia do Garçom, também estaremos apresentando uma música em homenagem, que você vai lembrar da música aí, né, do garçom, né? Então vamos ver o que nós podemos passar para vocês.

A música garçom, né? Eu imagino garçom de bar, assim, de boates, né? Para aguentar bebum não é fácil. Então é o dia do garçom, é a nossa homenagem. E se falando da belíssima melodia, né, que é de entrada de casamento, ela é de Johann Sebastian Bach e o Flávio Venturini, né, numa passagem lá no Céu de Santo Amaro, que fica lá nas imediações de Salvador, na casa do Caetano Veloso, ele que fez a letra, né? Olho para o céu, tantas estrelas dizendo da imensidão, do universo em nós, a força desse amor nos invadiu, com ela veio a paz, toda a beleza de sentir, que para sempre uma estrela vai dizer, simplesmente amo você. Meu amor, vou lhe dizer, quero você com a alegria de um pássaro em busca de outro verão. Então foi realmente uma adaptação do Flávio Venturini, do Caetano Veloso, muito bonita, né? Então, hoje então, nas entradas, está sendo muito executado. Além do hino papapapam, que você conhece, que é tradicional, também nós temos a apresentação, né, dessa coisa, que é uma música muito bonita, viu? Realmente a adaptação de Johann Sebastian Bach foi muito feliz do Flávio Venturini. Mas nós queremos aqui mandar um abraço para a Tequinha, para a Olga, para o Julião, né, para o Reinaldo, para o Toico, para o Maguila, para o Norberto, que a gente está sempre encontrando aí, para o Baldock, o Reinaldo, né? E o Reinaldo, que nós acabamos assim, nos encontrando duas vezes aí em velórios, né? Porque a gente foi se despedir de amigos e de amigos. Né? É uma parte bastante triste, né? Mas faz parte da nossa vida. Eu lembro então que eu falei aqui para vocês que hoje tem Mega Sena, vai ser a corrida, vai ser. A corrida vai correr, né? Aqui, você jogou na Mega Sena, aquilo que nós falamos, tomara que ganhe aí uns 10, 15 aí, porque é muita grana, né? Quem ganha muito dinheiro, sabe, esse país, sabe quem são? Não fazem nada. Deputados, senadores, pessoal lá do executivo, que trabalha aí nas empresas, né, que o governo arruma um empreguinho ali de 40, 50 mil, para ser conselheiro e não faz nenhuma, né? Tem o pessoal lá que é ligado aí ao STF, que eles conseguem bons contratos para a família, né? Então, tudo isso é muito importante para eles. Então, lá eles estão ganhando muito dinheiro. E a gente fica sabendo aqui, né, de tudo que está acontecendo. Eu não gosto muito de falar dessas coisas, mas estou lendo a manchete. Você não lê jornais, né? O JI circulou, inclusive, com a edição impressa, né? E aqui a manchete do Estadão de hoje diz que inflação e juro alto reduzem renda disponível de brasileiro. Então é o seguinte, nós estamos sentindo que com juros altos e com a inflação subindo, que come pelas pernas, a população está perdendo dinheiro por causa de um mau governo. Mas eu não quero falar disso aqui. Sinceramente, a gente faz os nossos comentários aqui, assim como os demais comentaristas que nós temos aqui na CRN, né, que, inclusive, como disse o professor Samuel Aguiar, ele que é do SEBRAE, a importância do rádio na formação, na utilidade pública, ele mesmo, ele dá aulas aí. Ele disse isso no podcast Debate, juntamente com a Cátia Paladino. Ele dá aulas aí, principalmente para os microempreendedores, aqueles que às vezes acham que sabem tudo, mas na vida a gente sempre tem o que aprender, né? E essas palestras que eles fazem são muito importantes. Você sabia que tem Sebrae aqui na Ativa? Não sabia. Faz mais de 20 anos que tem. Funciona um lá na prefeitura, lá quando você entra ali, no centro administrativo, você subia aquela escadinha e virou é ali. E tem também aqui, onde ontem, por exemplo, aconteceu a campanha, a oitava edição da campanha de doação de sangue aqui do Rotary Club, que o Aloysio entrevistou, inclusive, o Marcos, que é o presidente, né, que estava lá. Então, ali tem um posto do Sebrae. E não cobra nada, gente.
Então você quer, porque aquela situação que foi muito comentada, você pode acessar o podcast, às 14h, hoje nós vamos ter aqui a reprise, né? Vai ser reprisado. Mas se você quiser no YouTube, hoje tem isso, né? Você vê lá a filmagem que nós, eu e o Aloysio apresentamos, né, com a Kátia e com o professor Samuel, e você vai aprender muito, gente. Então, não pense que comprar por 10 e vender por 20, você está ganhando 10 pau em cima, não. Tem muita coisa em volta disso daí. Mas, realmente, falamos muito. Não, deixa eu falar aqui, né? Daqui a pouco temos a homenagem do poeta para os pais. Então, hoje tem o Corinthians vem aqui perto de nós, vai jogar aqui com o Bragantino às 18h30. O Santos que tem, como torcedor, tem o Anderson, tem o Darcy, tem uma torcida enorme, tem o Dr. Cláudio Forcel, né? Tem aqui o Richard Krause, tem uma torcida que dá para lotar uma Kombi aqui na cidade de Itatiba, né? E ele vai tentar se afastar do Z4, né? E vai jogar com o Atlético Paranaense. Então tem esse jogo, vai ser também às 18h30. E o Palmeiras recebe o Inter lá de Porto Alegre, que vai ser o jogo do Palmeiras, vai ser um pouco mais cedo, né? Estou procurando o horário aqui, não estou achando, mas acho que vai ser às 16h. Então hoje tem Palmeiras Internacional, Bragantino e Corinthians e Santos e Atlético. Vou tocar um pouco mais de música para vocês, né? E agora, muita gente fala, deixa eu avisar uma coisa. Às vezes tem pessoas que pedem música, nós produzimos esse programa, você vê que são músicas diferenciadas aqui, que normalmente você não ouve, né? E a gente está lembrando aqui, vou tocar duas músicas, lembrar do tempo antigo. Só toca música velha nesse programa. Não é música velha, eu acho que são músicas boas e que podem lhe trazer recordações. Porque hoje, eu não sei nem como é que funciona os bailes hoje, porque hoje o pessoal dança muito longe, né? Naquele tempo se dançava, assim, era uma oportunidade que se tinha de conseguir uma namorada, de uma noiva, de você ir aos bailes, né? E tinha aqueles boleros gostosos de se dançar, né? Que você cantava aí no ouvido da pretendida, né? No caso em questão. Você nunca passou por isso? Ah, não, eu não. Eu gosto de rock. Respeito, né? Mas naquele tempo era uma oportunidade, né? Porque não era fácil. Nós tínhamos aqui, muita gente não sabe, tinha o footing. O que é footing? Footing era o passeio aí que tinha na Praça da Bandeira, que os homens caminhavam de um lado, as mulheres do outro. Você não sabia disso? Não, tem razão, né? Porque isso aí já passou. Falar em Praça da Bandeira, ontem teve a Mostra Criativa lá, e hoje o pessoal da Mostra Criativa até o meio-dia está lá no Parque Luiz Ator. Nós vamos dar um jeito de dar uma passada por lá. Mas então, eu vou tocar duas músicas aqui, que aqueles que tinham esse bom senso, né, de estar procurando a namorada, a futura noiva, a futura mãe de seus filhos, tinha a oportunidade de dançar, né? E às vezes dançava assim, e o pai estava sentado na cadeira e ficava olhando assim, deixa ver se o cara está encostando muito aí, né? Então vamos aí com duas, vamos convocar o Luiz Miguel para tocar uma música aí gostosa, que é o Relógio, e o The Platters também, que você vai ouvir. São músicas assim que você não ouve normalmente em emissora de rádio nenhum. Vai lá, Renato!

0: duas músicas aí, o The Platters, então, cantando All You. Quando eu ouço essa música, eu lembro muito do meu saudoso primo Décio Pacola, né, que ele cantava e cantava em inglês muito bem, né? Nós que fizemos o ginasial juntos. Então, são músicas que se dançavam, né? Porque nós tínhamos as chamadas, além dos bailes, as brincadeiras dançantes, né, que era ao som de vitrola naquele tempo. Eu sou meio antiguinho mesmo. Sabe onde era a sede do Itatiba Esporte Clube que a gente dançava? A sede ficava aqui. Sabe onde tem o terminal, que é ao lado? Tem aqui o Paço Municipal, o prefeito Roberto Alanço, Naios, no Jardim da Cadeia. Aí era a sede do Itatiba Esporte Clube. Hoje, aquela baita daquela sede do clubão lá, extraordinário centro esportivo, cultural e de lazer. Então, nós estamos aqui meio naquela base de saudosistas, né? E a gente falando em saudosistas, você que acessou o JI ontem lembrou, eu quero agradecer aqui inicialmente a Luiz Matias, porque nós temos a foto aqui, eu tenho um livro de cabeceira que chama-se A História do Itatiba, entre vários livros de cabeceira que eu tenho, né, A História do Itatiba Esporte Clube, que foi escrita e organizada pelo Celso Fernando Catalano, que há pouco tempo nos deixou, né, o professor Celso, figura extraordinária, foi presidente do Itatiba, foi diretor social do Rubro Negro, uma pessoa colunista do JI por cerca de 23, 24 anos, né? Infelizmente nos deixou. Essa situação da vida, né? Porque todos nós aqui, amanhã vamos deixar um mais cedo, outros mais tarde, né? Então, no livro aqui, nós fomos lá captar uma fotografia que estava um pouco embaçada. E o Aloysio Matias falou, não, pode deixar aqui que isso aqui a gente acerta com a inteligência artificial. Então o JI publicou praticamente a fotografia colorida que foi apresentada aqui aos que acessaram ontem. Então foi Itatiba jogou com o Vasco da Gama do Rio de Janeiro. Esse mesmo Vasco. O Vasco que agora acaba de ser, eliminou o Fluminense e está na Copa do Brasil. E ele esteve aqui em Itatiba. A gente conhece um pouquinho da história de Itatiba, da história do esporte itatibense, militamos muito, um pouco da política, um pouco da economia, um pouco de tudo aquilo que vivemos no jornalismo, através da antiga Rádio Progresso, que depois hoje é CRN, do Jornal de Itatiba, né? São muitos os amigos, inclusive o Zé Pontes, que falam para a gente escrever um livro. Talvez, vamos ver se a gente um dia vai escrever. Então, o Vasco veio aqui, ele ficou concentrado na Fazenda Santa Júlia. Você indo para Morungaba, à direita você entra lá para a Fazenda Pereira, que agora, dia 23, vai ter... E agora, deixa eu ver se é 22 ou é 23... Nós vamos ter a tradicional Romaria, 23 de agosto vai ter a Romaria para lá, vai sair aqui da Praça da Bandeira e vai para lá. Então, para o lado esquerdo era a Fazenda Santa Júlia. E o Vasco ficou concentrado ali, a fazenda era do senhor Romeu Periciário. Ele ia jogar contra a Portuguesa, era o torneio Rio-São Paulo. O torneio Rio-São Paulo era os 5 melhores times do Rio, 5 melhores times de São Paulo. Não tinha Brasileirão, não tinha Copa do Brasil, não tinha nada disso. Hoje era uma espécie de saber quem era o melhor time do Brasil. Então o Vasco veio aqui para jogar com a Portuguesa e ficou concentrado lá no Hotel Fazenda Santa Júlia. Jogou com o Itatiba, venceu por 5-2 a equipe do Itatiba Esporte Clube, que tinha lá os dois goleiros, era o Teio Pizzi e o Joãozinho Rabeck, pai do Simar. Tinha o Mário Massareto, o Bodinho Andretta, o Lilo Marcondes, Carlos Pinto Dias, pai do nosso aniversariante, pai do Beto Dias, o Bahia, que era o lateral esquerdo, com quem eu cheguei, inclusive, a jogar. A linha atacante era Olivar Alegre, Roberto Panzarin, Leontino. Leontino era um escurinho, né? Não pode falar, mas era um negrinho. Hoje tem que falar que era uma pessoa de cor, que ele vinha de São Paulo e jogava aqui. Nelson Galo, né? Que da tradicional família Galo, que era o meio esquerdo, e o ponto esquerdo era o Zeca do Paraíso, que também nós jogamos junto com o Zeca no Itatiba Esporte Clube. Então, o jogo foi 7-2, né? e o Vasco tinha um baita do time, o Gentil Cardoso era o técnico, e ali tinha Demir Queixada, que foi artilheiro da Copa do Mundo, tinha o Friaça, que era a ponta direita, jogou depois na ponta preta, assim como o Jansen, vieram aqui jogar, tinha o Ipujucan, que era um grandão, Né? Nós, como crianças, íamos ver, eles iam treinar no Itatiba antes do jogo lá, e ficavam batendo bola ali na área da biquinha, onde a gente jogava bola. Eu sou meio velho mesmo, viu? E ali a biquinha ficava mais no fundo, né? E a gente ia ver lá eles batendo bola lá, o Pujucan, o Eli, Daniel, Bellini, que foi capitão da seleção brasileira. Então é um recuerdo muito bacana que o JR publicou, então, que o Vasco esteve aqui e ganhou de 7-2. O Olivar Alegre marcou 2 gols e foi pretendido, levou o Vasco levou para ficar, ele ficou 1 mês lá, mas depois deu saudades aqui, ele estava para casar, parece que ele voltou para cá. Um pouquinho da história da Tiba reportada pelo JI, porque tem a coluna Esporte Morungabense, que lá é o professor Júlio Duvador, que acaba de nos passar uma mensagem cumprimentando pelo Dia dos Pais, e nós retribuímos. Mas, Renato, nós vamos a um intervalo comercial, e daqui a pouco nós vamos tocar música sertaneja aqui, porque eles falam, pô, esse cara toca música, tá até de preto e não toca. Então daqui a pouco você vai cantar junto com a gente. Vai lá, Renato, vamos parar um pouco.
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2: 9 horas e 25 minutos.

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Pino, alegria, alegria. Agora são 9 horas e 33 minutos e nós vamos aqui com os grandes colaboradores que nós temos, lembrando dos colaboradores também do JI, que nós temos aqui, excelentes, né? Marisa Scarpelli, doutor Luiz Geraldini, Juarez Moçambani, né? Temos também como colaboradores aqui, muita gente, né? Que faz parte da equipe. E temos aqui, daqui a pouquinho, mas ainda vamos tocar duas músicas antes aqui, a produção cultural do professor Eduardo Sintra, mas temos também a produção, que é uma homenagem justamente aqui ao Dia dos Pais, do Oswaldo Poeta, Oswaldo Silva, Oswaldo Poeta, ele que faz parte da EPT, que tem, inclusive, trabalhos publicados no Antologia Encontros 29 edições da EPT, né? Então nós estaremos aqui apresentando para vocês, aqui a gente agradece ao Oswaldo Poeta, né, a homenagem a todos os pais presentes. Pesadelo de filho. O que foi, papai? Estou vendo você chorar. Nada não, meu filho. Só estou a reclamar. Mas, pai, eu ouvi o senhor suplicar, pedindo a Deus para o seu mundo acabar. É, meu filho, meu mundo acabou de desabar. Estou só e perdido, e sozinho não sei caminhar. Entendo, mas seu mundo não pode acabar, porque se isso acontecer, eu não vou estar lá. Para quando você cair, eu poder te levantar. Quando estiver triste, eu poder te abraçar. E se seu mundo realmente findar, quem vai terminar de me criar? Papai, qualquer um pode te abandonar, mas não me deixe, porque eu nunca vou te deixar. Filho, a vida é assim, e vai ter que aprender a se virar. Não, papai, não vá. Preciso de você para me orientar. Volta, papai, não pode me abandonar. Filho, filho, filho, acorda. Você tem que acordar. Foi só um sonho, não precisa chorar. Papai, papai, ufa, que bom poder te abraçar. Você teve um pesadelo com o que estava a sonhar? Ah, papai, não quero nem lembrar. Porque, filho, é bom desabafar. Não, papai, esse é um sonho que não pode se realizar. Eita, poeta, cada vez melhor, viu? Muito obrigado aqui, né? Fiquei bacana nessa homenagem aqui ao Dia dos Pais, a nossa homenagem a todos os pais, aqueles que nos assistem, aqueles que não nos assistem, que não ouvem a gente aqui, né? Um abraço especial aí a todos vocês, ao Toico, ao Benedito Penteado, ao Maguila, lá no bairro dos Pires, ao Norberto, toda essa gente boa aí que está sempre prestigiando a gente, o São Paulino Careca, o Marim, Jair Barreto, o Corintiano Jurandir Teixeira, o Dorival lá no Porto Seguro, e lembrando que hoje é aniversário do Beto Dias, né? Então a gente tá cumprimentando aqui a todos. Então deixa eu tocar um pouco de música aqui, sertanejo, senão o pessoal fala, mas não toca música sertanejo. Essa aqui é sucesso de música sertaneja mundial, viu? Do Michel Teló, eu tenho certeza que você vai cantar junto. E a outra foi sucesso com o Chitãozinho e o Vitor Lé vai mandar ver. Você vai cantar, eu não vou falar, você vai cantar junto a segunda. Então, Renato, manda ver aí o Michel Teló.

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É tal, tal de sonhar aqui, acordou abraçando o travesseiro, né? O filho aí também que o poeta escreveu aí, que estava preocupado com o pai e também acordou, né? Porque sonhar é bom, né? Pesadelo que é ruim, né? Quando você às vezes vai comer, estufa a barriga, chega de noite e começa a sonhar com besteirada aí. Mas aqui eu quero mandar um abraço muito especial a todos os colaboradores, lembrando aqui que a coluna Sociedade tem aqui, né, fotografias, o trabalho extraordinário da jornalista e fotógrafa Dani Marzano, que a gente tem que agradecer de público, né, temos que agradecer todos aqueles, o Rogério Scavone, né, que está mostrando imagens raras da Praça da Bandeira na edição do JI, né? O professor Wagner Rogério Torso, com as suas mais de 1.300 edições. Aqui a bióloga Dani Fumac. Olha, gente, ela está falando que a audição tátil dos elefantes, como eles ouvem o mundo com os pés. Olha uma coisa. Nessa semana eu estive lá no Dr. Fabrício Sanfini. Eu fui ver o meu escutador de novela aqui. É o escutador de novela aqui, que é o ouvido aqui. E daí vai, sabe, a audiometria vai fazendo lá, a Ana Lucas, se não me engano o nome dela, ela vai fazendo, vai baixando, né? E daqui a pouco você não escuta coisa nenhuma, né? Então, por isso que você tem que cuidar, do ouvido, do zóio. Aliás, cuidar do zóio, gente. Ainda ontem eu li uma eu gosto de ler jornais, sabe? No Estadão, uma reportagem muito especial. Está falando que eles estão agora, já está funcionando na Europa, já foi autorizado, está chegando ao Brasil um chip que vai colocar no olho da pessoa que ela às vezes ela, como eu tenho o zóio esquerdo, né, que você olha, capta tudo, mas o central você não capta, você não consegue ver. Então eles vão colocar um chip, gente, que acho que é de 2 milímetros, uma coisa assim, que a gente vai passar a enxergar. Olha que coisa extraordinária, quer dizer, a medicina tem um avanço extraordinário, né, no mundo. Mesmo assim, a gente sabe dos problemas aí, de certas doenças aí, principalmente do câncer, né, que antigamente se falava aquela doença, né, mas, como dizem os franceses, c'est la vie, né, estamos todos sujeitos amanhã a pacotar e partir dessa, talvez para melhor. Porque o pessoal fala, a melhor idade, né? Será que a nossa é a melhor idade? Só que você tem que se preparar para a melhor idade. Mas aqui, então, falando dos colaboradores, aqui tem o Galo Herculano, que ele mandou vir aqui foi a aprovação da Câmara, né? De uma moção de congratulações ao professor Marcelo Cirilo, que nós encontramos ontem aí no casamento da Sofia e do Pedro, palmeirenses de quatro costados, né? E a moção que realmente merecida pelo trabalho, pela organização, pela conquista de Itatiba, quarto lugar entre 46 municípios da região aqui de Campinas, gente, barbaridade, tchê, de importante. Mas nós temos aqui mais colaboradores. A doutora Anitta Cerione, que ela sempre... Inclusive, doutora Anitta também está todos os dias aqui com as suas homenagens, né? Então, ela está falando do mau hálito, aquele famoso bafômetro, né? Bafo de onça, né? Então, tome cuidado que a doutora Anitta está repassando aqui para você. Tem o Repórter 77, que sempre apresenta muita coisa de importante sobre a cidade, né? E também... nós temos aqui a história da Igreja de Nossa Senhora do Bem, da Matriz, com a historiadora itatibense, que tem um trabalho excepcional, né, para os itatibenses, que você pode perfeitamente acompanhar no JI, né? Então, que é a Giovana de Castro Milanês, que está aqui sempre apresentando a história de Itatiba, a beleza da fotografia, que era, infelizmente, a Basílica mudou muito.
Eu vou te contar para você. Acho que não vai dar tempo de falar. Eu gosto muito de igrejas assim antigas, eu não gosto muito de igrejas modernas. Né? E a Igreja do Rosário, se você nunca entrou lá, é a igreja mais bonita de Itatiba. E a nossa basílica era extraordinária, né? na sua parte interna. E você tem aonde? No trabalho da Giovana Castro Milanês, que está no JI. Mas o professor Eduardo Sintra, aqui, ele nos está brindando hoje, viu, Renato? Aqui com uma reprise, e como ele bem diz, né? Nos dias de hoje, a gente tem que pensar muito na nossa situação, na situação do brasileiro, na situação do ser humano, né? Então, ele viu uma reprise da Escola São Clemente, que diz que no Brasil, o que é sério é o carnaval, né, que é uma boa crítica, né? E o samba enredo, que o Eduardo conhece profundamente, ele sempre vai cavocar coisas que lhe interessam. Vamos então, Renato, aí para a produção cultural do professor Eduardo Sintra. Especialista em críticas inteligentes, a Escola de Samba São Clemente contagiou mais uma vez a Sapucaí no ano de 2004. Contou em seu enredo uma das passagens mais surreal ocorrida em Pernambuco, no ano de 1644, durante o governo de Maurício de Nassau, sob o domínio da colônia holandesa. Dentre muitas obras e benfeitorias realizadas na época, estão as famosas pontes que atravessam o rio Capibaribe, no Recife. Segundo consta, faltou verba para a conclusão das obras. Para arrecadar dinheiro e tentar solucionar o problema, Nassau criou o jeitinho holandês. Anunciou ao povo que o boi iria voar do outro lado da ponte. Isso gerou um alvoroço geral na população desinformada. Todos queriam ver e presenciar esse fato surreal mesmo. Mas para isso seria necessário o pagamento pela travessia. Nasceu o primeiro pedágio no Brasil. Até hoje o boi voador faz parte da história e da cultura nas comemorações do aniversário de Recife. Outra crítica inteligente, real e atual, está no refrão do samba, que eu concordo plenamente. A São Clemente faz a gente acreditar que no Brasil o que é sério é carnaval. A composição de César do Ouro, Jorge Melodia, Marcos Zero e Noronha. Samba que foi interpretado pelo saudoso Anderson Paz, que nos deixou nessa semana e partiu para a apoteose celestial.

0: para do sal cultural.
1: Mandou um recado, porque, gente, nós ficamos aqui, foi a produção cultural do professor Eduardo Sintra. A gente se envergonha que os dois principais candidatos à presidência da República são escândalos de ambos os lados, né? Que acabaram sequestrando o debate eleitoral, né? E transformaram a Polícia Federal no grande eleitor. Empurrar para o segundo plano a discussão sobre os desafios, o futuro do país, o aumento de impostos. E é problema do filho de um, do pai de outro, do irmão do outro, do senhor Lula e do Flávio. Olha, está na lama, é uma vergonha o que acontece no Brasil. Mas não vamos falar disso aqui, vamos falar de coisa mais séria.

Nós estamos quase chegando ao final do programa. Daqui a pouco o Valdir vem aí com o samba, pagode e companhia. Mas queremos falar, a campanha de doação de sangue foi extraordinária. Foram 200 inscritos, né? E nós tivemos 142 cadastrados. E uma notícia muito importante, obrigado Marcos Vedovello, obrigado José Luiz Poli e a Luísa Matias, que nos repassaram os dados, né? As bolsas válidas foram 111. Então você multiplica por 4, 4 vezes 1, 4, 4 vezes 1, 4, 4 vezes 1, 444 bolsas válidas. E tivemos pela primeira vez, gente, 41 pessoas doando. Isso é extraordinário, né? Representou 29% dos cadastrados, né? Foram inaptos 31 pessoas. E importante também de se registrar que muitas pessoas, né, não haviam feito os cadastros e foram lá e foram atendidas. Mas por que 31 inaptos? Porque às vezes a pessoa está com a pressão alta, a pressão baixa, está com a diabetes atacada e não pode doar sangue, simplesmente por causa disso. Medula óssea, foram 22 que fizeram o cadastramento. Portanto, sem agendamento, foram 22 pessoas que foram atendidas. Então, a pessoa que não fez agendamento, teve aquele que fez agendamento e não foi. E aquele que não fez agendamento e foi lá e fez, né, a sua doação. Aqui os participantes do Rotary, o Charles, o Miguel, o Adilson, o Zé Eduardo, o Alício, o Keinite, a Vera, a Odete, o Marcos Vedovello, Otávio, o Amélio, o Milton, o Marcos Alves, o Ivan, a Elaine, a Mara, a Zequinha e o Sandro, Interact e Rotaract, a Cailane, a Rafaela e a Júlia, suporte da Patrícia e Maria da Pame, médico responsável, doutor Ariovaldo Hauck. Colaboradores, panificadora Só Pãozinho, o CETEC de Jundiaí e a imprensa, né, que dá toda essa retaguarda aqui, de nós da CRN, do JI, da ITV Brasil e da Rádio Web, né? E o término foi de 13h51, próxima campanha, dia 12 de setembro. Você, seja consciente e seja um doador de sangue. Nós estamos aqui nesse final de programa. Eu quero lembrar, anote esse nome, Dante Rella Monte é um garoto que está conquistando muita coisa no tênis. Anote esse nome, quem sabe vai ser aí um Guga ou um João Fonseca. João Fonseca vai muito bem na disputa no Canadá. Mas quem se encerrando o programa, nós vamos deixar aqui para vocês duas músicas gostosas para se cantar. O Lança Shot vai mandar a festa da lua cheia, que nós estamos aí hoje, já estamos com 23 graus no centro da cidade de Itatiba, e depois também tem um samba gostoso com o Diogo Nogueira. Quem se despede é Mané Roberto, em nome do Renato Augusto Dias, lembrando que daqui a pouco Valdir vem aí com samba, pagode e companhia. Parabéns aqui a todos os pais, né? A gente feliz aqui pelo Robertinho, pela Roberta. Parabéns ao Hugo, que é o pai da Larissa e o pai da Antonella, né? E parabéns a todos aqueles que são pais aqui, e a gente se sente muito feliz nesse Dia dos Pais. Se você não tem condições de dar um presente para o seu pai, dá um abraço nele, tá bom? Então aqui que se despede é Mané Roberto, em nome do Renato Augusto. Bom final de domingo. Feliz Dia dos Pais a todo mundo. Tchau, gente!

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1: 10 horas e 9 minutos.
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Legal, legal. 10 horas, 15 minutos. Bom dia. Estamos chegando para mais um Samba, Pagode e Companhia. Hoje é dia 9 de agosto de 2026, um dia muito especial, dia dos pais. Parabéns a todos vocês, papais. Tudo de muito bom para todos vocês, tá? Muita saúde, muita paz, muita alegria, muita coisa legal dentro da sua família. Tudo de muito bom. Parabéns, papai. Vamos nós até a 1 da tarde aqui no nosso balanço, no nosso Samba, Pagode e Companhia, que fala em nome da Autoescola Parada Obrigatória, na Avenida 29 de Abril, número 317. 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Eu me chamo Valdir Dias dos Santos, estaremos na apresentação. O meu parceiro Renato Augusto Dias está aí comandando a técnica para a gente. E para começar o nosso programa de hoje, vamos nós com Tiaguinho e Ferrugem, 10 e 16. Bom dia. Ah, sim, claro. Peraí, eu estou me esquecendo. Você pode ligar no 4524-0003, 4524-1594. O papai vai ganhar um relógio de presente aqui do nosso Samba, Pagode e Companhia, viu? Então liga, deixa o nome do papai. Você que ligou durante a semana, não precisa ligar mais. O seu nome já está guardadinho, reservado aqui para você poder participar do nosso sorteio logo mais, tá? Ao final do programa, a gente anuncia quem será o papai ganhador. E aí você já pode vir retirar, viu? Pode sim. À tarde você está aqui de volta, né, Renato? À tarde? A partir de que horas o pessoal pode passar aqui? Das 5? Então, nós vamos fazer o programa normal até 1 da tarde, o sorteio ao final do programa. E hoje, ainda hoje, a partir de hoje e durante a semana toda, depois das 17 horas, hoje, você pode vir retirar você que vai ser o premiado, tá bom? Vamos nós! Vamos sambar, 10 e 17, bom dia! Bom dia!

0: Ei, 10 horas 23 minutos. Bom, o Walter Tadeu está aqui junto com a gente, já esteve aqui na rádio, já fez programa aqui também. E ele está em Itatiba porque participou também do livro, Antologia, né?
1: Antologia da EPS.
0: Isso, da EPS, a Associação dos Escritores Poetas da cidade de Itatiba. Teve lançamento na sexta-feira e o livro está aí, tá certo? 10h24, bom, em nome da Autoescola, parada obrigatória, em nome do açougue Espetinhos do Alemão, Dia dos Pais, aqui na CRN. Tá ligando? Liga aí, 4524-0003, 4524-1594. O programa de hoje, dedicado a você, papai, tem presente, tem um relógio super legal aí para você, papai. Tá bom? Liga, deixa o nome do papai e aí você vai concorrer. Claro, o papai vai concorrer a esse relógio lindão, tá bom? Para você, papai. Valeu! 10h24, a gente vai para o intervalo comercial. Daqui a pouquinho a gente tá de volta. Segura aí, é bem rapidão.
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10h32, bom dia, vai ligando aí. 4524-0003, 4524-1594, tá? Pode pedir a sua música, estamos aqui à sua disposição. Liga, ó, você tem até as 11 horas para ligar, hein? Tá legal? Até às 11. Corre aí, vá ao telefone. No final do programa a gente vai estar divulgando o nome do papai ganhador de um relógio super legal. Um Champion bonito para dedéu. Tá? O papai merece. Então, é só ligar 4524-0003, 4524-1594. 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Na sequência aqui do nosso Samba, Pagode e Companhia, chegando aí para você, o príncipe do pagode, Reinaldo, que pena que nos deixou, e também Zeca, o Pagodinho, 10h34. Bom dia, vai ligando!

0: 10h41. Bom dia, muito bom dia a todos vocês. Muito bom dia em especial aos papais ligadinhos aqui na CRN. Já tem umas barras de neguinho aí ligando, querendo o relógio, né? Ah, tá certo, tá muito bom. Mas é mesmo, tá certo? Pode ligar assim no 4524-0003, 4524-1594, que tem um relógio Champion pro papai, para esse dia tão especial, né? Ai, ai, ai. Nós vamos para um breve intervalo comercial. Daqui a pouquinho a gente está de volta. 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A gente volta já, tá? Daqui a pouquinho tem mais samba para você. Vamos preparar mais uma seleção para você daquela. Já a gente volta.
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0: será?
1: Então, são 10h50. Bom, estamos chegando ao final aqui da sua participação, hein? Porque nós temos depois de fazer o sorteio, preparar tudo. Então, por favor, temos aí mais 10 minutinhos para você participar, para você deixar o nome do papai aqui para o sorteio que vai rolar logo mais no final do programa, tá bom? 10h50. 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Simbora, Renato! Vamos lá com Menos é Mais, com o gigante do samba. Péricles, vem comigo. 10h51, agora 10h52. Bom dia!

0: Guedes.
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0: Que coisa linda, hein?
2: Vou ser sincero com você, acho que pra mim já deu.

0: 10h58, bom dia. Bom, nós vamos para um breve intervalo comercial. Daqui a pouquinho a gente vai estar de volta dando sequência ao nosso Samba Pagode Companhia, que vai com você até a 1 da tarde, tá bom? 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
2: 10 horas e 59 minutos.
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Aqui, CRN, Central de Rádio Notícias, a Rádio do Povo, o nosso samba, pagode e companhia está no ar. 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Ferrugem, Reinaldo, turma do pagode, tá todo mundo aí, simbora? Vem comigo.

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Feitos um pro. Estamos de volta, esta é a sua central de rádio notícias, a Rádio do Povo nos 1420 kHz. Tudo bem aí? Tudo certinho? Samba, pagode e companhia, estamos no ar. 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Eita, vamos seguindo. Grupo 100%, Bom Gosto e Tiaguinho, na sequência do nosso Samba Pagode Companhia. Aqui sim, 38 anos, a melhor companhia é sempre você. Música.

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De volta aos microfones da sua CRN, a Rádio do Povo. Nosso muito obrigado a todos vocês pela sua companhia. Essa semana aqui, nós estaremos fazendo uma semana especial para o Dia dos Pais, tá? Estaremos fazendo sorteios para lá de especiais para o papai. Isso, Semana do Papai, é com a gente mesmo. Aqui no nosso A Hora é Nossa, durante a semana tem sorteio para o papai. Combinado? E aí, tudo bem? Tudo certinho? 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Aqui, a melhor companhia é sempre você. Agora tem na sequência Péricles, o Gigante do Samba, Arlindo Cruz, Imortal, Jeito Moleque, aqui, nosso Samba Pagode e Companhia. 38 anos, a melhor companhia é sempre você. Bom dia, gente.

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2: 11 horas e 53 minutos.
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Você está bem, você está na CRN, Central de Rádio Notícias, a Rádio do Povo. O nosso samba pede passagem aqui na frequência certa do seu rádio. Um ótimo domingo para todos vocês. Estamos já no mês de agosto, né? Dia 2 de agosto de 2026. Simbora! Que vem agosto, setembro, outubro, novembro, dezembro. Deus nos dando saúde, a gente vai embora. Vamos em frente, sempre, sempre, sempre. 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E na sequência, quem vem por aí? AGP, alô Dona Tereza! Só Preto, Sem Preconceito e Grupo Raça. Toca aí. Boa. Boa tarde, gente.

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Você está bem? Você está na CRN, a Rádio do Povo. Aqui nos 1420 kHz da sua central de rádio e notícias, você está com o samba, pagode e companhia. Aqui sim, a melhor companhia é sempre você. Tá tudo bem? Tudo certinho? Estamos quase chegando ao final do nosso programa de hoje, né? 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Raça Negra, Molejo e Menos é Mais estão aqui no nosso programa, no nosso Domingão. Toca aí, bora!

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E aí, tá tudo bem com vocês? Tudo certo? Estamos aqui na sua CRN, Central de Rádio e Notícias, a Rádio do Povo. Grande abraço, grande beijo a todos vocês ligadinhos aqui na melhor. Obrigado pela sua companhia. 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E aí, tudo bem? Tudo certinho? Tudo beleza? Vamos nós, seguindo aqui com Almir Guineto, Toninho Gerais e quem mais está por aqui? Os Morenos. Eita, nós! Vambora, gente! Vem comigo, bom domingo!

Beleza, beleza. Bom, gente, estamos quase chegando ao final do nosso Samba Pagode Companhia deste domingão, dia 9 de agosto, Dia dos Pais. E para dizer que o felizardo do dia é o Ezequiel de Jesus, do Porto Seguro. Telefone final 04. Ô Ezequiel, você pode vir retirar o seu relógio aqui nos estúdios da CRN, na Ladeira Professor Irineu Lopes de Lima, 418, também chamado como Escadão, né? Então, vem para cá. Após as 17 horas, o Renato estará aqui e vai poder entregar para você. Ou durante a semana, no período da manhã, de preferência, Ezequiel, você pode retirar o seu relógio, tá aqui. Um presentão da Relojaria Magnusson para você, tá ok? Eu confirmo, Ezequiel de Jesus, do Porto Seguro. Isso dito, tudo isso feito, vamos embora. Vamos sim, vamos rapando fora. Ai, ai, ai, continuem com a gente. Aqui tem uma programação sempre muito especial para todos vocês. Logo mais tem sertanejo, tem a Santa Missa. O Renato estará aqui a partir das 5, tá bom? À sua disposição. Valeu! Muito obrigado a todos vocês. Em nome da Autoescola Parada Obrigatória, em nome do Açougue Espetinhos do Alemão, fizemos para vocês mais um Samba, Pagode e Companhia Especial Dia dos Pais. A todos vocês, nosso desejo de uma ótima semana, tá? Muito obrigado a todos vocês, fiquem com Deus. Amanhã, às 9 da manhã, estaremos aqui no nosso A Hora é Nossa. Eu e Anderson Luiz Pancotto. Valeu! Beijo para todo mundo, hein? Fui!

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6: Muito boa tarde, senhoras e senhores ouvintes da CRN, a Central de Rádio e Notícias. Muito boa tarde, seus telespectadores que estão nos acessando através do YouTube, Rádio CRN Itatiba Oficial. Quem os cumprimenta é Mané Roberto, em nome do Aloysio Matias. Nós que estamos aqui com o nosso podcast desta quinta-feira, hoje é 6 de agosto, uma data muito importante, né? Dia de Bom Jesus, Senhor Bom Jesus. Ontem também, dia 5, uma data importantíssima, né? De caráter mundial, em que nós tivemos no dia 5 o lançamento da bomba atômica em Nakajima, né? E também, dia 5 de agosto de 1989, era promulgado Itatiba e Tosa, cidades irmã, Tosa, que é uma cidade do Japão. Os nossos convidados, a Kátia Paladino e também o Samuel Aguiar de Castro Souza, representando o SEBRAE, eles têm muitas coisas para falar. Nós estaremos aqui conversando com eles para falar da importância do SEBRAE, principalmente para os microempresários de Itati, os microempreendedores. Então vai ter muita coisa aqui para a gente comentar nesse nosso podcast de hoje. E também a assessora de imprensa Juliana, que aqui está, muito prazer, seja bem-vindo aqui. E a Kátia, vamos começar aqui pela Kátia, que lembrou que onde nós estamos, no estúdio hoje, que é o estúdio do JICRN, aqui funcionou a 98 FM. Muito boa tarde, Kátia Paladino.
7: Boa tarde, muito obrigada pelo convite.
6: Nossa boa tarde aqui ao Samuel Aguiar de Castro e Souza. O Samuel, que ele conhece bem aqui, porque ele já morou em Itatiba, depois ele foi para Morungaba, a nossa querida Estância Climática de Morungaba. Muito boa tarde, Samuel.
8: Boa tarde a todos. Prazer estar aqui.

0: falando com vocês e vamos prosear.
1: Então, vamos. E o nosso boa tarde aqui é o Aloysio Matias, nosso companheiro entrevistador, radialista, jornalista.
2: Para por aí.
1: Para por aí. Quase que eu ia falar comunista, mas não é. Bom, radialista e jornalista.
2: Boa tarde, Mané. Boa tarde, Kátia, Samuel, a Júlia. É um prazer, mais uma vez, estar aqui presente nesse podcast, falando, né, de assuntos pertinentes, assuntos atuais, que vem enriquecer muito, né, principalmente hoje, o empreendedor, o microempreendedor, que tem, por meio do Sebrae, um motivo a mais de ter confiança nos negócios.
1: Kátia, nós vamos começar a saber, vamos querer saber do Sebrae, mas vamos saber onde é que funciona mesmo o Sebrae aqui em Itatiba, quais os locais?
3: Em Itatiba, nós temos duas unidades do Sebrae hoje.
4: A unidade 1 é dentro da Ação Social, da Secretaria da Ação Social, Trabalho e Renda da Prefeitura, que fica ao lado da rodoviária. Então, nós temos uma sala lá dentro para atender os empresários e potenciais empresários, né? E a segunda unidade seria na Prefeitura mesmo, na rodovia ali, que fica dentro da Secretaria de Desenvolvimento, Sala do Empreendedor.
1: Certo. E há quanto tempo você está no Sebrae?
4: Eu vou fazer 13 anos em outubro.
1: É, então faz um sempre tempinho. Atuando aqui em Itatiba?
4: Sim.
1: Itatiba, você falou, pertence a Jundiaí?
4: A Escritório Regional de Jundiaí.
1: Certo. E Samuel, você está há quanto tempo mesmo no Sebrae?
0: Eu agora em julho completei 14 anos no Sebrae. 14. Passei já por alguns escritórios, trabalhei em Campinas, trabalhei em São Paulo, trabalhei numa unidade do Sebrae na sede, lá na capital. E agora indo para 7 anos aqui no Escritório Regional de Jundiaí, que atende 18 municípios, entre eles o município de Itatiba, onde nós temos aqui a Kátia.
1: Então você disse que aqui, antes de conversar, disse que você residiu em Itatiba e depois foi para Morungaba.
0: Exato.
1: É gostoso morar lá em Morungaba?
0: Maravilhoso. A gente vinha para cá agora do escritório conversando com a Júlia justamente sobre isso.
1: É.
0: Nasci e cresci em São Paulo, aquele caos, aquela loucura. E quão gostoso é morar numa região tão tranquila, tão segura, tão repleta, né, de atrativos, que inclusive esses atrativos que nós temos na região aqui até fomentam a economia.
1: É.
0: Então, você tem a questão do turismo, você tem a questão do turismo gastronômico, enfim, turismo de experiência, mas é maravilhoso e espero continuar por muito tempo na região.
2: É. Samuel, com relação ao seu trabalho em épocas diferentes em várias cidades, o que você pode falar de cada cidade onde você passou, onde você trabalhou pelo Sebrae?
0: Assim, é impressionante, porque dá para falar que nós temos diversos estados dentro do nosso estado, né? Você tem. Tudo bem que grande parte do meu tempo de trabalho envolve Jundiaí e Campinas, que são as duas cidades muito próximas, mas por mais próximas que sejam, com vocações e realidades econômicas completamente diferentes, Jundiaí, né? Pensando na grande cidade, Jundiaí, por mais que seja grande, tem ainda um ar interiorano, que Campinas já não tem. Campinas já é uma metrópole, exato. É, assim, tem o próprio perfil da população é totalmente diferente. Depois foi para São Paulo, que aí não precisa nem falar, né? É outra dinâmica, é outra realidade. E quanto mais para cá nós estamos, então Jundiaí, Itatiba, assim, é muito legal porque a gente consegue ter conexão com as pessoas, né? E o Sebrae permite muito essa conexão com as pessoas, porque as pessoas vêm até nós porque precisam ou porque querem empreender, porque querem levar uma ideia adiante. E assim, é impressionante. E também tive a oportunidade de rodar praticamente o estado inteiro pelo Sebrae. Realidades completamente diferentes, ao mesmo tempo todas muito interessantes, porque assim, aí você consegue perceber influência cultural, a questão da regionalidade para desenvolvimento econômico, que é fundamental. O sotaque não precisa nem falar o quanto muda, né, de um lugar para o outro, mas a característica das pessoas, você vê que assim, são países dentro de um estado tão grande e tão importante para o país.
2: Tipo de empreendedorismo também é diferente nessas regiões?
0: Muito, porque você tem as questões até vocacionais, né? Você tem algumas regiões, até por uma questão de geografia e de fatores climáticos, que o agro é predominante. Você tem alguns outros locais que são polos de comércio, porque tem cidades que são cidades satélites. Você tem algumas regiões que são polos tecnológicos de serviço. Então a gente consegue, e o que é muito bom, porque você consegue ter uma característica muito ampla de oportunidades e de desenvolvimento de negócios ao longo do estado, né?
1: Agora você falou uma coisa aí interessante sobre Jundiaí, que teria um caráter assim meio interiorano. Uhum. Eu acho que o interior, nós aqui não somos Itatiba, Campinas, eu acho que interior, eu começo a pensar lá para frente de Araraquara, para Dracena, para Araçatuba, eu acho que lá é interior, não sei por que eu pus na minha cabeça aqui, lá eles vivem, é um pouco diferenciado de nós, porque aqui é Itatiba, mesmo a Atibaia, Bragança, né? E você falou uma coisa de Jundiaí, eu convivi muito tempo em Jundiaí, trabalhei em Jundiaí, e eu sentia isso que você falou, que ainda parece que o pessoal lá mora todo na colônia, né?
0: Exatamente.
1: No Caxambu e na colônia. Exatamente. Então, eu senti, gostei de você. Ninguém está menosprezando.
0: Exato. Aí,
1: né? É a maneira.
0: Exato. É uma questão cultural.
1: Cultural.
0: E é uma questão cultural tão forte que, por exemplo, você tem esses próprios bairros que são valorizados porque o pessoal gosta de ir lá por conta não só da gastronomia, não só por conta da questão do turismo pontual, mas porque é uma cultura. E cultura também vende, cultura também atrai, né? É. E aí, isso precisa ser preservado, inclusive, porque isso atrai dinheiro, atrai investimento, atrai gente. É. E aí acaba. E por consequência, você acaba tendo até uma expansão da questão de moradia para aquela região. Cada vez você tem mais pessoas indo, né? Saindo até de São Paulo, de alguns centros urbanos maiores, para ir para esses lugares mais interioranos, entre aspas, interiorano, né?
1: Como você, né, que saiu.
0: Exatamente.
1: Lá em São Paulo, você, a Luiz falou de sotaque, você entra do Braz e da Moca, você não tem, viu? Ô, amei. Então você não tem esse sotaque, né? Da onde você era lá de São Paulo?
0: Eu era da região da Penha.
1: É da Penha.
0: Então, nasci e cresci na Penha.
1: Pra cá,
0: exatamente. Estava perto, mas estava mais para cá.
1: O sotaque italianado lá.
0: Não
1: tinha. E a Kátia tem sotaque itatibense?
4: Eu sou. Itatibense é. Eu nasci em Amparo, mas
1: nasceu em Amparo.
4: Eu vim para cá com 3 anos.
1: Ah, então.
4: Amparo também é pequeno, né?
1: Então. É pequeno, mas não é tão pequeno assim, né? Sim. Que, aliás, é uma boa cidade. Você esteve lá agora, não teve recentemente lá, foi no restaurante lá?
2: Na verdade, foi em Arcadas, né?
1: Ah,
2: é
1: Arcadas.
2: Ali do lado.
1: Passa,
2: né? Mas a gente vê a dimensão de Amparo, né? Principalmente na ida e na volta. Aqui pertence a Amparo ainda, aqui pertence a... Ah, chegando Pedreira, passou tanto tempo, na volta. Aqui é Morungaba, não, aqui é Amparo ainda. Uhum. Então, a vasta extensão territorial de Morungaba, de Amparo, perdão.
1: Eu tenho uma atração para Morungaba, joguei futebol, você sabia disso, no Morungaba Esporte Clube.
2: Perfeito.
1: Então, joguei no Morungaba. Tem uma relação com Amparo, que nós tínhamos uma empresa de ônibus que era Jundiaí Amparo. Eu fui cobrador de ônibus e também, então, em Jundiaí. Então, conheço um pouco, fui torcedor do Paulista de Jundiaí, que hoje está muito ruim. Então, nós estamos aqui como interioranos aqui, consagrados. E um paulistano, um paulistano que se tornou um interiorano.
0: Exatamente.
1: Mas o Sebrae hoje, Kátia, o que você poderia aí repassar aqui aos ouvintes, principalmente aos comerciantes, o que vocês podem auxiliar esses comerciantes?
4: Para quem não tem uma empresa, aos comerciantes, vamos lá. Nós temos as orientações de cursos para cursos, consultoria, para quem já tem o CNPJ formalizado, né? As consultorias gratuitas e pagas, né?
1: Ah, tem paga também?
4: Pagas também, dependendo do que a pessoa precisa, do que o empresário precisa. Orientações de curso, agora vamos ter, né? Um curso em começa a semana de 17 de agosto.
1: Eu queria saber bastante desse curso.
4: Esse é direcionado para MEI, mas dependendo de uma ME até a gente consegue colocar. Dependendo de como está a ME, a gente até consegue. E essa parte.
1: E
4: daí,
1: esses cursos, aonde é que realmente eles acontecem?
4: Geralmente na ICITA.
1: Na ICITA.
4: No Inside, no prédio da ICITA.
1: No prédio da ICITA.
4: A ICITA ela tem duas salas de curso. Tem o auditório e tem a sala menor, que é no térreo do prédio Inside.
1: Sei. Então, depois nós vamos querer falar também, né, com o Samuel desses cursos. Mas assim, de orientação mesmo para os nossos pequenos empreendedores, o que, de início você pode falar? Porque às vezes nós temos comentado, né, Aloysio, que o comerciante, às vezes, ele acha que ele vai, vamos dizer, esse copo aqui, ele vai e compra esse copo por 10 e vende por 20, e ele acha que ele tem uma loja e ele acha que está ganhando. Então, a Cátia e o Samuel, como é que ele teria que trabalhar realmente para ter um ganho real nas suas vendas? Aqui fica para a Cátia.
4: Aí, nesse caso, seriam os cursos, né, que nós temos, formação de preço. Existem vários, existe um portfólio muito grande de cursos, né? No caso de formação de preço, porque às vezes o empresário, ele acha que ele vai lucrar colocando 100% do custo do produto. E não é bem assim. Ele tem que avaliar várias coisas até chegar no preço final, até chegar no preço exato.
1: Às vezes ele não computa impostos.
4: Exatamente. Né? Maquininha de cartão, que hoje é muito cartão, né? Então tem tudo isso.
1: Além disso, se ele aluga, né? Tem o aluguel, tem a água, tem a energia elétrica, né?
4: Sim.
1: Então, mas você acha que tem alguns, os comerciantes que são experientes, falam, não, eu não necessito aí do Sebrae, porque eu já estou há muito tempo e eu sei como é que faz. Tem muito
4: existe.
1: Disso?
4: Existe.
2: E como, né?
4: Como existe. Existe, sim, que não precisa, que não vê o que o Sebrae pode ajudar, mas o Sebrae pode ajudar muito. O Sebrae tem muito produto, muita coisa que o pessoal até nem imagina, né? E quando fala, eu atendo alguém lá, que a primeira vez, assim, eu não sabia que tinha Sebrae na cidade.
1: Tem.
4: E há 20 anos, né, estamos aqui.
2: Exatamente. Kátia, com relação aos empreendedores novos, qual a maior procura, que tipo de comércio que querem implantar?
4: É mais, hoje, mais os MEIs que certo. Me procuram, que procuram o Sebrae, no caso de prestação de serviço.
2: Tá. Mas aí é uma ampla gama de trabalho.
4: Isso. Aí o MEI, ele tem atividades que são permitidas, não são todas, né? É mais motorista particular. Essas entregas de mercadorias, que hoje está muito em alta, né? Um pedreiro, um pintor. Então, o MEI, ele veio para esse tipo de prestação de serviço também, fora alguns comércios também, né? E hoje eu tenho mais prestação de serviço, muita gente trabalhando em casa.
2: Perfeito.
5: E até um reflexo da própria economia, né? A gente tem tido um crescimento da economia de serviços muito grande. Até porque também não tem emprego para todo mundo, né? Então a pessoa às vezes acaba usando até o que sabe fazer, e aí não dá para ficar à margem, precisa ter formalização, e o MEI, inclusive, é essa ferramenta de inclusão, que a pessoa pode se formalizar, pode ter ali sua contribuição, pensando em INSS, e se insere no mercado, porque ela vai emitir nota, ela vai ter algumas vantagens pela formalização. E por isso que o Sebrae, inclusive, trabalha de maneira tão massiva na expansão dos seus canais de atendimento. Hoje a gente tem praticamente cobertura em 100% do estado de São Paulo, praticamente todas as cidades têm pelo menos um posto do Sebrae. Algumas cidades têm dois, e algumas cidades têm até mais. Exato, porque a pujança econômica, a necessidade e a concentração de negócios é tão grande, o Sebrae atende micro e pequena empresa, que são 99% dos CNPJs constituídos do país. Então, é muita gente. Então, hoje, no estado de São Paulo, nós temos praticamente cobertura integral com os agentes do Sebrae aqui, fazendo esse trabalho fundamental de aproximar o empreendedor do Sebrae.
2: E o empreendedor busca cursos para os seus, os seus colaboradores, né? Hoje já nos fala funcionários.
5: Exato, a gente tem uma procura cada vez maior, nem tanto para capacitar o colaborador, porque o principal papel do Sebrae é capacitar em gestão o empreendedor.
2: Certo.
5: Mas, por exemplo, nós temos, inclusive, cada vez mais desenvolvido soluções, então, cursos, consultorias, assessorias, E isso tanto no formato digital, o Sebrae acaba tendo muito conteúdo hoje de live, até nos próprios canais do Sebrae, mas também consultorias e cursos que a empresária podem contratar para poder saber como fazer gestão de pessoas, como se aprimorar na liderança. E inclusive é algo que é fundamental, porque assim, lidar com gente não é fácil. Uhum. E lidar com gente não é fácil, não é só o nosso colaborador, é no dia a dia. A gente às vezes tem problema de relacionamento com quem a gente escolheu para viver o resto da vida.
2: Certo.
5: Pensa com uma pessoa que de repente está ali porque está ali para poder trabalhar. Então, o empreendedor e a empreendedora que quer que seu negócio seja competitivo e sustentável, ou seja, que a sua empresa continue ativa, continue vendendo, precisa se aprimorar, porque é fácil cobrar do colaborador que ele não trabalha direito. Mas quem contratou?
2: Uhum.
5: Quem está desenvolvendo ou quem não está desenvolvendo essa pessoa? É fácil terceirizar a culpa para o funcionário, para o colaborador, mas não fazer sua parte também, né? Não à toa, o Sebrae tem cada vez mais investido em soluções de liderança, de desenvolvimento de liderança. Tem um produto novo do Sebrae chamado Lidere.
1: Como?
5: Que, Lidere.
1: Lidere.
5: Lidere. E ele é só para preparar os donos das empresas. Eu não tenho funcionário ainda, mas eu quero contratar. Você vai passar para esse treinamento. Eu já tenho. Porque além de capacitações coletivas que você passa ali na sala de aula, você tem sessões de mentoria para poder identificar ali gargalos de liderança que você tem para poder se tornar um líder ou se tornar uma liderança melhor.
2: Agora falando em liderança, os colaboradores... As épocas mudaram, né?
5: Muito.
2: Consequentemente, hoje, a geração Z, por exemplo, fala que é muito desligada em termos de trabalho, né? Vocês detectaram isso também?
5: Assim, é lógico que a gente tem hoje toda geração muda o comportamento, né? A forma como eu me comporto é diferente da forma como a época que meu pai comportava, do meu avô. Meu avô passou a vida inteira trabalhando na mesma empresa. Meu pai já trabalhou em duas empresas diferentes, depois foi empreender. Eu, por acaso, estou no Sebrae, mas é comum o pessoal da minha geração passar por 3, 4, 5 empresas. E o próprio formato de trabalho mudou, né? Quantas pessoas hoje não trabalham, mas são um PJ trabalhando para outro PJ? Então, é normal que o comportamento mude. E lógico, a gente está falando de uma geração nova, que é uma geração que nasceu já na era da tecnologia. Então, exigir delas, inclusive, o mesmo nível de raciocínio de trabalho que nós que somos analógicos, né, temos o hábito de trabalhar, é importante inclusive que as empresas se preparem para isso. Óbvio, tem que ensinar, tem que doutrinar, tem que falar que, peraí, você não está na sua casa, não está mexendo no celular toda hora, mas também não se adaptar para essa mudança, porque essa mudança não é só para o colaborador e para o cliente, porque o cliente também é tecnológico.
2: Certo.
1: Agora, você falou assim em liderança, o empresário, ele teria condições de, passando por vocês, de fazer treinamentos com seus próprios...
5: Temos também.
1: Não precisa necessariamente... Então, você faz o curso para o empresário e o empresário tem condições de comandar aí os seus funcionários? Seria dessa forma?
5: A gente tem tanta possibilidade do empresário se capacitar para poder ter um comportamento, adotar boas práticas, mudar alguns processos internos, mas nós temos algumas temáticas também, por exemplo, marketing digital. Então, nós temos um curso e consultoria de marketing digital. E, de repente, quem vai cuidar dos canais digitais da empresa é um colaborador. Então, o colaborador pode participar ou eu tenho um grupo de vendedores, eu tenho um grupo de pessoas que vão cuidar ou que vão trabalhar com relacionamento com o cliente na área digital. Eu posso também trazer esses colaboradores para capacitar. Dependendo do tamanho da empresa, eu posso contratar esse curso direto para os colaboradores. Eu vou trabalhar o planejamento estratégico, eu vou trabalhar uma ferramenta de inovação, trabalhar com o famoso design thinking, para a gente poder solucionar problemas. Tem essa possibilidade também de fazer essa contratação. E mais ainda, sabendo a importância da capacitação, o Sebrae tem uma faculdade agora. Já tem um bom tempo que o Sebrae tem uma faculdade, que é a Faculdade Sebrae. E dentro da faculdade nós temos um mix de cursos que podem ser contratados só para capacitar colaboradores.
1: Agora, Kátia, o pessoal tem procurado pelo Sebrae, você que trabalha no atendimento?
4: Sim. Começo do ano é bem mais, por causa da declaração do MEI.
1: Ah.
4: O MEI, ele é uma empresa de baixo faturamento, baixa tributação, e tem a declaração que é feita de janeiro até maio. Né? Do ano, quem abriu o ano passado, anos anteriores. Então, essa procura é grande lá para fazer a declaração. Nossos todos os procedimentos do MEI nós fazemos, abertura, alteração, a declaração, todos gratuitos, uma baixa que precise. E no começo do ano é bem maior a procura. Dá uma caída depois de maio, mas ainda tenho atendimento, sim. E agora, vindo esse novo curso aí do Programa de Desenvolvimento, também estamos tendo trabalho para...
1: Você falou que você está há 13 anos, ou...
5: 14.
1: 14 anos, e o SEBRAE existe há 20 anos.
4: Há 20 anos.
1: Seria isso. Então, vocês estão repassando essa grande oportunidade, né, de preparar, né, principalmente os micros. Eu já vim, sou de uma geração bem mais antiga, que a gente tinha que trabalhar na base da experiência do pai, do avô, como o Samuel disse, né? E eu tinha uma teoria antiga. Eu trabalhei com empresa de ônibus e eu aproveitava, por exemplo, aquele funcionário que ele lavava o ônibus. Só que ele tinha que pegar o ônibus, ele tinha que tirar o ônibus de ré, tinha de ir para frente. E eu achava que ele ia ser um bom motorista. Porque eu tenho uma teoria que quem guia para trás, guia para frente, guia para frente. Quem sabe, né? Porque o cara que sabe, né? Imagine guiar uma carreta, você entra lá. Então, e outros que, por exemplo, que trabalharam no setor mesmo de motoristas, serviram de depois de trabalhar em complementação de trabalho. Então, então não tinha SEBRAE. Então, a gente tinha que fazer essa forma. Por isso que eu acho que vocês estão dando uma oportunidade. E como vocês falaram aí, né, tem aqueles que sabem tudo, não precisam do SEBRAE. E se tem esse caminho, né, é esse é o caminho e que vocês estão dando, como a Kátia falou, gratuitamente.
4: Gratuitamente, muita coisa gratuita.
1: Você falou que teria cursos pagos, ou qual seria esse curso?
4: Depende. O Empretec é um curso pago. O Empretec, ele desenvolve comportamento empreendedor. É um curso, não é de gestão, ele é focado na pessoa, no comportamento empreendedor. Esse curso, ele é pago, é um seminário, na verdade, de imersão, né?
5: Exato. O
4: Samuel pode falar um pouco mais.
5: Exato. É um seminário que ele foi desenvolvido pela ONU, aproximadamente 50 anos atrás. A ONU mapeou, né? Fez uma pesquisa para identificar por que algumas pessoas tinham sucesso e outras não alcançavam sucesso. E aí fez essa pesquisa ao redor do mundo, então diversas culturas, diversas economias, e ela identificou que existiam comportamentos semelhantes entre as pessoas que tinham sucesso, independente, mais uma vez, de idade, de gênero, de cultura, de setor econômico. E ela condensou isso numa metodologia que no Brasil, o SEBRAE tem a chancela, tem a autorização para poder replicar. Então, durante uma semana, olhando, né, até essa questão do quão importante é a evolução. Esse seminário, há 40 anos atrás, ele era feito em 12 dias. Depois passou para 9, depois passou para 6. Hoje está em 5 dias. Por quê? Porque o mundo muda. E por que eu digo isso? Porque, de repente, aquela pessoa que já tem seu negócio há 40 anos, que está dando certo, talvez ela precise se remodernizar também. Tem um monte de conceito de gestão novo aí que está... mas até hoje eu fiz assim, estou ganhando dinheiro, mas poderia estar ganhando mais. Uhum. Ou talvez você acha que está ganhando dinheiro e talvez não esteja ganhando tanto dinheiro.
2: É o comodismo.
5: Exatamente. E aí o próprio Empretec, ele passa por essa modernização, porque a gente tem mais escassez de tempo hoje em dia, mas em uma semana, numa imersão, a pessoa, ela tem uma transformação comportamental. Para quê? Para que ela possa ter um comportamento mais proativo, mais dinâmico e, por consequência, expandir o seu negócio. E ele serve tanto para a pessoa que já tem um negócio, aquela pessoa que quer empreender e sabe que o negócio é reflexo de quem está comandando. Então, antes de pensar em ferramentas de gestão importante, mas deixa eu me preparar para ser um bom empreendedor ou uma boa empreendedora. E aí, só um gancho, só um parênteses, que nem o Empretec, ele tem um investimento. Mas tudo no SEBRAE tem subsídio. Ou integral, que aí não paga nada, como é, por exemplo, o programa que a gente tem aqui com os MEIs, ou ele é um subsídio parcial. Se o empreendedor for hoje procurar no mercado um seminário de 50 horas, 60 horas de comportamento empreendedor, ele vai pagar 12 mil, 15 mil. No SEBRAE é 2.200 pela semana. Eu falei agora há pouco, por exemplo, sobre consultoria. Uma consultoria de marketing digital. 4 horas de marketing digital para um consultor fazer um diagnóstico, analisar, propor um plano de trabalho para sua empresa poder vender mais. E por que a gente trabalha com isso? Porque tudo no Sebrae é mensurado. 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
1: Você que ligou o rádio agora, está na CRN, e você que está aí no YouTube, né, com os nossos telespectadores, que hoje aqui numa falha nossa, Douglas, esqueci de falar do nosso técnico de filmagem, que é o Douglas Matos Rosante. Senão ele vai me cortar aqui, né, que eu esqueci.
2: E o, Márcio Egito,
1: e o Márcio Egito, que está lá na técnica central. Então, as nossas desculpas, viu, Douglas? Sem o Douglas não tem programa, não tem programa aqui, né? Não vai pro ar, não tem jeito. Mas eu gostaria de saber, por exemplo, os agricultores procuram por vocês?
4: Aqui comigo é bem pouco. Bem pouco.
1: Então, mas o Sebrae daria
4: também? Sim, temos também.
5: Sim.
4: Existe um programa chamado Ali Rural. Existe o Ali Normal, que seria para os empreendedores, MEI e EPP, e MEIs 2 anos, né, de empresa, abertura de empresa de 2 anos. E o Ali Rural, que seriam para essa parte aí do pessoal do agronegócio.
2: Ô, Kátia, aproveitando, as parcerias aqui em Itatiba que o Sebrae mantém e também com relação aos cursos que vocês oferecem, esporadicamente, assim, sempre tem alguma coisa, é baseado na procura?
4: Como assim?
2: Os cursos que vocês promovem, é que tem gente que procura um determinado tipo de curso, né, e vocês trazem, como que é?
4: O nosso portfólio ele já está mais montado, né?
2: Certo.
4: Seria mais um portfólio que já tem ou no site, que são cursos online,
2: certo.
4: Ou assim, algum curso para MEI, que já é mais a formação de preço, fluxo de caixa, vendas, marketing digital agora, né, que está em alta, e a parte digital, que nem é esse que vai ter agora na semana do dia 17.
2: Tá, e as parcerias que vocês mantêm aqui em Itatiba?
4: A parceria é a ICITA. Eu sou funcionária da ICITA. Uhum. Eu sou funcionária da ICITA, mas eu presto serviço para o Sebrae.
2: Uhum.
4: A ICITA, Sindicato Têxtil, Sindicato Rural e a Prefeitura.
2: Perfeito.
5: Exato.
1: Agora, nós estamos falando de micros e pequenos empreendedores. As grandes empresas aqui procuram pelo Sebrae, vamos dizer, aqui de Itatiba, multinacional, por acaso, não? Elas já tenham...
5: Não, porque, na verdade, o escopo de atendimento direto do Sebrae as micro e pequenas empresas, isso.
1: Sei.
5: O que o Sebrae tem, e aí é até interessante, porque, assim, Itatiba, ela é privilegiada geograficamente, né? Não à toa a gente tem grandes empresas aqui, porque é muito fácil escoar de Itatiba, né? E um dos principais programas do Sebrae hoje, a nível nacional, chama Conexões Corporativas. A gente tem visto não só um crescimento na região de grandes empresas vindo, mas a gente tem visto, por consequência, surgimento de negócios que atendem essas grandes empresas. E isso é fundamental, principalmente quando a gente pensa em transformação hoje de reforma tributária, que vai ter uma transformação geográfica dos negócios. Um dos principais programas que o Sebrae tem para atender essa grande empresa é justamente, a gente faz um diagnóstico com essa grande empresa, a gente mapeia quais são os principais fornecedores que ela precisa desenvolver ou quais são os elos da cadeia que ela precisa desenvolver localmente que vão tornar o produto dela mais barato, mais competitivo, que vão trazer escala para ela. E a gente capacita essas empresas para que sejam fornecedoras ou para que sejam que façam parte da cadeia dela, ou como logística, ou como fornecimento direto. Então, a gente atende a grande empresa, não trabalhando a gestão dela diretamente, mas a gente trabalha a gestão das empresas pequenas, das micro e pequenas empresas que vão fazer parte do ecossistema, né, financeiro e econômico dessa grande empresa. E isso é importante porque isso gera emprego local. Isso faz com que novos negócios, né, se estabeleçam localmente. Isso traz fluxo, porque eu estou falando de
0: prestação de serviço como manutenção, segurança, pintura, fornecimento de alimentos, fornecimento de uniformes, a cadeia logística, que é muito grande. De repente, esse pessoal que hoje procura muito, assim, de maneira massiva, o Sebrae, aqui, e que é um grande volume de negócios abertos, por exemplo, a partir de transporte, de mercadoria. De repente, a pessoa está pensando só em fazer transporte de mercadoria da Shein, Mercado Livre, etc. Só que ela pode, de repente, ser um distribuidor de uma grande empresa que está se estabelecendo aqui localmente. Então, esse é um programa que o Sebrae, a gente tem, inclusive, no nosso planejamento, de fazer esse programa em Itatiba, porque Itatiba é uma das cidades onde, no estado de São Paulo, onde nós temos uma das maiores concentrações de grandes empresas que precisam desse desenvolvimento de micro e pequena empresa como elos da sua cadeia de fornecimento.
1: Ah, olha, é uma coisa aqui que você está falando que até deixa a gente até orgulhoso de falar, né? Então, e daí, então esse pequeno empreendedor poderia prestar serviço para essa grande empresa.
0: Sim. Exatamente. Né?
1: Só que para isso você precisa estar preparado.
0: Precisa estar formalizado. E aí a formalização não é só para ter o CNPJ, é para poder estar com pagamento em dia, porque ele vai ter que emitir nota para essa grande empresa. A grande empresa não vai contratá-lo se ele estiver regular.
1: É.
0: E se ele estiver regular, ele também não vai conseguir emitir nota no portal.
4: Certo.
0: Então o trabalho do Sebrae é justamente esse: trazer condições para que essa empresa possa acessar mercado, esteja regularizada, esteja formalizada. O ato dela ser fornecedora ou ser integrante de uma grande empresa mostra que ela está preparada para poder prestar serviço para qualquer outra grande empresa. Então, isso faz com que essa empresa seja competitiva.
1: Quando você fala em reforma tributária, que é necessária, a gente fica até assustado, né? Conversando com um amigo contabilista outro dia, ele falou que vai mudar muito a questão do recolhimento de impostos, né? Quer dizer que o produtor, quem compra é que vai pagar o imposto, não é quem produz.
0: Exato, porque o imposto vai ser recolhido no local de consumo, né? Não mais nesse desenho, exato.
1: É, então, para São Paulo isso aí não é muito bom, né?
0: Exato, e por isso que é importante, por exemplo, esse trabalho de encadeamento produtivo, porque, por exemplo, hoje eu preciso contratar, no desenho de hoje, né? Pô, eu vou contratar de repente um fornecedor, mas esse fornecedor está em Minas Gerais, esse fornecedor está no Paraná, então o dinheiro vai ser recolhido lá. Se vai ser recolhido lá, o consumo vai acontecer lá. É. Isso enfraquece a economia. Agora, se eu contrato de uma empresa de Itatiba, o imposto vai ser recolhido aqui.
1: Ah, é?
0: O dinheiro vai ficar aqui. Se o dinheiro fica aqui, eu gero emprego aqui. Se eu gero emprego aqui, eu gero consumo no mercado, na padaria, na farmácia, certo, na loja de roupa. Então, eu faço com que exista um movimento positivo de circulação de dinheiro localmente.
1: Uma orientação que eu acho que você realmente precisa ser esclarecido, né? Levar isso à população. Então, o que vocês estão fazendo hoje aqui, estão, né, prestando esse esclarecimento que eu acho por demais importante. E porque a gente volta naquilo, né, que vocês falaram aí. Aquele comerciante de 30, 40 anos, você falou, ele acha que ele sabe tudo e não precisa mais nada. É isso mesmo?
0: Infelizmente, a grande maioria.
1: Mas digo, você acha que ele sabe tudo? Aquele que comprar por 10, vendia por 20. É dessa forma que age hoje?
0: Infelizmente,
1: então,
0: não.
1: Então vamos repassar aí gratuitamente, vamos passar para ele, Samuel.
0: É óbvio, não dá para negar que essa pessoa tem uma experiência. No Brasil, metade das empresas quase fecham nos primeiros anos. Aí o que sobra nos próximos 3 anos, mais metade fica no caminho. Então quem tem já seus 20, 30, 40 anos é um sobrevivente, tem muita experiência. Só que não significa que sabe tudo. É importante modernizar o modelo de gestão, é importante modernizar a forma como atende o cliente, é importante modernizar a forma como a empresa se apresenta. E às vezes a gente encontra resistência nesse público um pouco mais maduro, tipo assim, eu odeio a rede social. Tá, você odeia, mas seu cliente ama. E aí, porque você odeia, de repente você não trabalha a rede social que poderia te aproximar de mais clientes.
1: Mas cá entre nós, sabe? Você acha que o pessoal nas redes sociais, ele não prefere mais a fofoca, TikTok, do que ver uma propaganda?
0: Assim, hoje a gente vive, em média, tem um estudo, inclusive todos os anos é feito estudo, que chama Data Report, que mostra o comportamento do brasileiro nas redes sociais, na internet. O brasileiro passa, em média, 10 horas conectado por dia.
1: Então, mas o que ele está conectado? A propaganda?
0: Ele está conectado a entretenimento, mas ele está conectado a consumo. O volume de consumo, e quando eu digo consumo, não é só consumir conteúdo, TikTok e vídeo do Instagram, é consumir produto.
5: O volume hoje do brasileiro, o ticket médio do brasileiro na internet é absurdo. Não à toa que a gente tem cada vez mais negócios abrindo para poder fazer a parte de distribuição, que é comprada onde? Na Shein, na Shopee, no Mercado Livre, na Amazon. E é uma compra muito por impulso. O conteúdo, o entretenimento é um gatilho que as empresas usam para poder fazer com que o cliente queira comprar o produto.
2: Também pelo algoritmo, né, que é apresentado.
5: Exatamente, exatamente. Então, de repente, mas eu tenho um negócio estabelecido já, eu tenho uma loja de 40 anos, vende bem e poderia estar vendendo muito mais, porque o mundo inteiro, não só os seus clientes locais que precisam ir até o seu ponto de venda, poderiam conhecer sua empresa. E o entretenimento ele é um gatilho para que a pessoa conheça o produto e compre o produto na sua empresa, no seu site, no seu Instagram, ou no Amazon, na Mercado Livre, no TikTok Shop, no Instagram Shop, por aí vai.
1: Eu acho que realmente, principalmente para nós aqui, então, Itatiba, cercado de Campinas, Jundiaí, São Paulo,
5: sim,
1: né, que são concorrentes.
5: Exato.
1: dos nossos comerciantes, e evidentemente as vendas online também, que acabam sendo um concorrente direto do nosso comércio. E no caso aqui em questão, tanto Kátia como o Isabel, você acha que o nosso comerciante, o que ele poderia fazer para também entrar nessa onda de vendas?
5: Primeiro, ir até o Sebrae. Né? Que a gente tem um portfólio constante, a gente tem uma oferta constante. Procurar a Kátia. A gente fala isso de verdade, assim, porque nós trazemos constantemente uma série de cursos, palestras, treinamentos gratuitos. E às vezes a gente pena para fechar a turma, né?
4: Isso eu ia falar. A gente sobra essa turma.
5: A gente tem que ficar ligando pro cliente, cara, se inscreve, sim, vai ser legal, participa. É de graça.
4: É.
5: Só vai investir o tempo dele, é investimento, porque ele vai investir o tempo, vai sair de lá com conhecimento. E a gente sofre para essa pessoa participar.
1: É.
5: E a gente traz isso constantemente. Além disso, procure o Sebrae, porque de repente a sua necessidade não vai ser só um curso, eu preciso de uma consultoria. O Sebrae vai entender a melhor consultoria para você. E nem toda consultoria é paga, tá? Tem consultoria de uma hora que é gratuita.
4: Gratuita.
5: E aí o consultor vai e faz um diagnóstico de marketing, de finanças, da parte jurídica, tudo que envolver gestão. A questão é, a pessoa teve a proatividade de abrir um negócio. E tem que ser proativo, porque você tem que ir atrás, tem que comprar mercadoria. E tem que ter a proatividade de procurar melhorar a gestão também. Porque aí você vai conseguir chegar em mais clientes, você vai conseguir chegar em novos fornecedores, você vai conseguir trazer uma inovação, você vai ter um preço mais competitivo, você vai mostrar a sua cara na internet, vai conseguir criar audiência para que as pessoas conheçam e vão até o seu estabelecimento, seu restaurante, seu salão de cabeleireiro, sua loja. Fato é que vá até o Sebrae, porque o Sebrae tem um... O Sebrae é um restaurante que tem um cardápio gigantesco para matar a fome de todo mundo, seja de quem quer tomar um copo d'água ou quem quer um jantar completo.
1: E esse cardápio é oferecido gratuitamente, que é o mais importante.
5: A água é gratuita, chega lá que
2: vai ter... Procura baixa.
4: Procura baixa.
5: Exato.
1: O que que falta, então? Por exemplo, vocês hoje estão aqui falando para muitos ouvintes aí, muita gente interessada. O que que falta para... A conscientização do povo, ou é aquilo que nós falamos aqui? Ah, eu não preciso de curso porque eu já sei tudo de comércio. Seria isso o que falta, afinal de contas?
5: Eu acredito que falte, talvez, óbvio, o tempo ele é um fator limitante. A gente sabe que às vezes a pessoa trabalha o dia inteiro e não consegue falar com a Kátia. Mas o Sebrae tem canais 0800, o cliente pode ligar qualquer dia, qualquer horário. O Sebrae tem o site e tem o vitrine Sebrae. Eu não consigo fazer o curso que a Kátia está oferecendo pelo Sebrae aqui. Mas tem curso gratuito que você faz pela internet, se cadastrando na vitrine Sebrae. Coloca lá, vitrine Sebrae no Google, vai aparecer o site. Vitrine Sebrae, porque é uma vitrine de cursos efetivamente. É um site onde você pode ver todos os cursos que tem hoje disponíveis, online, gratuito. Você se inscreve, faz o seu tempo. É uma questão de proatividade, porque o Sebrae está em todos os canais, o Sebrae está em todas as mídias, próprias e parceiras como essa. Então, existem parceiros que ajudam o Sebrae a chegar até a população. Para a população tomar consciência de que se eu empreendo, se eu quero empreender, tem alguém que vai estar... São 54 anos que o Sebrae existe ao lado do empreendedor, então é mais de meio século. E tem grandes histórias. De repente, a próxima grande história é de alguém que está ouvindo aqui e que vai estar atrás do Sebrae agora.
2: Os cursos online têm maior procura do que os cursos presenciais que vocês promovem?
5: É praticamente o mesmo número, assim. É o mesmo número. Tem uma procura grande. O que, assim... além da procura grande, que poderia ser maior, muitas vezes o que acontece é a desistência. A pessoa também que se inscreve e não vai no dia. É.
2: Exatamente.
5: Isso. Tem. A pessoa que se inscreve online e larga no meio do caminho, entendeu?
2: É. Mas não é só os cursos, né? Que a pessoa se inscreve e...
5: É tudo.
1: É, ainda hoje o JR publicava que lá em Morungaba, né, 1.372 pessoas que agendaram para ir fazer exame e consulta no SUS de lá, né?
5: Sim.
1: Não compareceram. Morungaba, 1.372.
5: Minha esposa é médica, ela trabalha na área de saúde lá. A desistência é fortíssima, é um negócio absurdo. O pessoal marca.
1: Isso.
5: E aí chega no dia e fica lá esperando o paciente vir e não aparece.
1: Não aparece. E não avisa, né?
5: E não avisa, o que é pior. E aí nisso, de repente, tem uma pessoa que está ali precisando do encaixe com uma dor de cabeça explodindo.
1: Isso.
5: E fica sem atendimento. E isso é interessante, porque às vezes a turma está cheia e não consegue colocar uma pessoa. E aí você falta e de repente um empreendedor que está desesperado não consegue participar do curso porque você nem foi nem falou que não ia.
4: Tira a vaga de outro.
5: Exato.
1: É aquele que está interessado realmente.
5: Exatamente. No
1: curso. Exatamente. Fala, mas já está lotado.
5: Exatamente.
1: Né? E chega no dia do curso, vamos dizer, 30%.
4: Sim. Nós temos que ter um alvo grande para acertar em poucos.
1: Para saber que vai acertar bem poucos.
5: Exatamente.
1: Né? Então, Kátia, fala aí, esse curso hoje é 6 de agosto, sim. Quando é que vai ser mesmo?
4: Começa dia 17 e vai até o dia 20, então são 4 dias de curso.
1: 17 da semana?
4: 17 do 8, né? Segunda-feira aqui, não a próxima, a outra semana, isso. Sei.
1: Então, e esses cursos lá na ICITA?
4: Na ICITA, na sala de cursos da ICITA, no térreo. Já estamos quase fechando. Mas foi um trabalho árduo também, né?
2: São quantas vagas ali?
4: Mínimo 20, né? Que nós precisamos. E posso colocar até mais ou menos 35 pessoas na sala.
1: 35 pessoas?
4: Sim, que é o máximo da sala.
1: Quanto tempo mesmo seria?
4: São 4 dias de curso e 4 horas aulas.
1: 4
4: horas cada dia. Então ele vai falar sobre fluxo de caixa, que é o que mais a gente tem demanda, fluxo de caixa, formação do preço, que é o que a gente estava falando mais cedo, a parte digital, chat GPT e o WhatsApp Business.
1: Você atendimento ao cliente também se enquadra, porque é aquela coisa que você entra na loja e a mocinha já pega o telefone, né? Você, pela própria experiência do SUS, né? Como se estivesse falando. Isso aí também dá para você fazer uma orientação.
4: Nós temos também esse curso, no caso online, mas já tivemos presencial. Não é muito o foco da cidade, por incrível que pareça. Não é muito o que o pessoal procura.
1: Sim.
4: Mas o consultor, às vezes, o ministrante, ele dá uma pincelada em algumas coisas nessa parte também. Está falando de fluxo de caixa, ele vai falar sobre um pouco de venda.
5: Exatamente.
4: Né?
5: Exatamente.
1: Eu acho que já falei para o Paulo. Uma vez, não foi aqui em Itatiba, foi em São Paulo, foi numa instituição lá, eu cheguei e falei, olha, eu queria falar com o doutor, sétimo andar. Sétimo andar. Bom, vou lá eu para o sétimo andar, vai aqui que é... Não, é lá no térreo. Então, por aí, né? Bom, daí entra, né, a educação.
5: Exatamente.
1: Que já não depende só do Sebrae, né?
5: Exatamente.
1: De fazer,
4: sim,
1: né?
4: Exatamente.
1: De fazer essa educação primária, né?
5: Exato. Né? De casa, né? Tem que vir
1: de casa, né? É, a educação vem do berço.
5: Exato.
1: Né?
5: Exato.
2: Samuel, falando de cursos ainda, eu tenho acompanhado alguns cursos que o Sebrae promove junto lá, a ICITA. Vi realmente a participação de poucas pessoas, mas é muito voltado atualmente à área digital. Rádio, jornal e televisão deixaram de ser locais para publicidade, para investimento empresarial?
5: Não, porque assim, não dá para dar uma resposta assim, morreu ou não morreu, faz sentido ou não faz sentido, porque a gente tem que entender muito a questão do segmento. Depende de hora que eu tenho um negócio e que é um outro ponto. O empreendedor acha também que fazer marketing é só no digital. Não. Ele tem que fazer um bom estudo do seu cliente ou do público que ele quer atingir, porque de repente, no digital ele é só mais um. E dependendo do público que ele quer atender, de repente fazer uma publicidade numa rádio local, ele consegue conversar com muito mais gente. Fazer a publicidade num jornal impresso local, o jornal impresso morreu, quem disse? Isso. E há quanto tempo não mata um rádio, né?
2: Sim, já. Surgiu a TV?
5: Exatamente. E tá aí, eu escuto rádio todo dia. Eu vou trabalhar e volto. Eu saio de Monongaba, vou pra Jundiaí todo dia praticamente. Eu vou e volto ouvindo rádio. E eu sou impactado pelo aquilo que é noticiado ali.
1: Porque você precisa. Se você sai de Monongaba e vai trabalhar e chega lá, você ouviu falar de coisa. E você não sabe nada.
5: Exatamente, né? Exatamente.
1: O rádio, você não precisa ficar olhando na televisão.
5: Exato.
1: Fica ouvindo e chega lá. Não, eu vi.
5: Exato, isso, você está inteirado.
1: É.
5: E de repente é uma forma de você. E aí, hoje em dia, antigamente rádio era só ouvido. Hoje em dia rádio é ouvido e visto. E
2: imagem também.
1: Imagem.
2: Né? Rádio com imagem.
5: Então você consegue não só falar com o seu público, mas você consegue mostrar o produto para o público. Então, mas aí, é um problema, porque as pessoas muitas vezes elas fazem ação de marketing, mas elas fazem ação sem planejar. Se de repente aquele. Quem disse que eu tenho que publicar no Instagram para poder vender? De repente o que eu tenho que fazer, se eu fizer um bom plano de marketing e o Sebrae ajuda nisso, é. Você pode até ter uma presença digital, mas de repente, olhando para o que você está vendendo, olhando para onde você está, faz mais sentido divulgar na TV local, na rádio local, no jornal local, panfletar, panfleto. Ninguém vê panfleto, ninguém vê panfleto. Caramba, tem gente que vê panfleto.
2: Mas o panfleto é uma coisa que os moradores reclamam muito. Que é colocar local indevido.
5: Exato. Aí sujeira, tem que saber fazer, né? O problema é que o pessoal está entregando um monte.
2: Uhum.
5: E aí, eu tenho um exemplo que é muito interessante sobre panfleto. Na rua do Sebrae tem uma ótica. E aí tem um senhor que ele já panfleta pra essa ótica todos os dias no semáforo, de manhã. E aí, só que ele para, ele já vem rindo assim, óbvio, tem gente que é sem educação, que não fecha o vidro e olha pro outro lado pra não atender o cara. Só que com o tempo você passa ali todo dia, você começa a chamar, é meu rei, meu. Eu já comprei óculos nessa ótica por causa do atendimento do cara que entrega panfleto. Então, quem disse que o panfleto não converte? Quantas outras. E a ótica tá lá há mais de 2 anos, então provavelmente ela vendeu mais do que só meu óculos, né? Que para se manter durante 2 anos e para continuar fazendo panfleto e pagar o panfleteiro, tá vendendo. Então tem que fazer uma análise, porque os canais são cada vez mais amplos. Eu tenho que saber qual o melhor canal que eu consigo me comunicar com o meu cliente.
2: E o rádio tem um fator facilitador, que é a marca, porque uma publicidade, inserções, sei lá, 10 vezes distribuída ao dia. É uma coisa que fica o nome da empresa, tá? Uma coisa que a pessoa vai procurar. Então,
5: É isso aí.
2: Uhum.
1: Luiz, nós comentamos aqui de duas empresas aqui, que tem a Maravilhas do Lar e a Montreal, né?
2: A Montreal.
1: Montreal. Que eles. Você falou lá que de Montimirim?
2: A Montreal.
1: Eles começaram com rádio, então nós fazemos da Montreal e a Maravilhas, não é? Fica lá embaixo. A propaganda deles é rádio e eles sabem que.
2: Tem um retorno.
1: Exato.
2: Tem
1: um retorno para o público que eles têm.
5: Exato.
1: Então é só você ir lá nas duas lojas que está sempre cheio de gente lá.
2: E um detalhe, estão contratando funcionários pedindo o que é mais 40 ou mais 50, né?
1: Mais
2: 50, creio, 50 a mais. Então, 50 mais. Atendimento em loja.
5: Exato.
2: Então, vai ao encontro que nós conversamos anteriormente. A geração Z
5: não
2: é tão atenciosa quanto os mais 40, vão pôr aí.
5: Exato. E aí tem um outro ponto. O Sebrae tem algum. A gente atende meio que pequena empresa, geral, só que a gente tem alguns programas segmentados. Tem o programa Sebrae Delas, que é só para mulheres. E agora a gente tem o programa de economia prateada. Porque muita gente pegou o modelo de previdência antiga, então se aposenta aí com seus 60, 65 anos, dependendo da profissão, com 50 e poucos, tem mais 40 anos de vida e quer gerar renda. Está indo empreender hoje na melhor idade. Economia prateada. Algumas universidades têm aberto cursos específicos para o público 50, 60 a mais. E fora essa procura, porque é um pessoal mais comprometido, com mais experiência, com mais disposição para ouvir. Então, olha o quanto movimenta a economia.
1: A gente nota, né, nos supermercados aqui de Itatiba, o caixa, a maioria são pessoas 50 a mais.
5: Exato.
1: Né?
5: Exato.
1: E não só nisso, em outros setores, né? Então, tudo bem, pode ser que essa pessoa vá lá porque ela quer melhorar um pouco a renda, mas como você disse, ela é mais atenciosa.
5: Exatamente.
1: Né?
5: Exatamente.
1: Porque às vezes eu vou no supermercado com a minha esposa, eu fico louco da vida com aquela mocinha que não. Como eu falei para você, 7º andar. E você fala alguma coisa e ela está falando aí. É crédito, débito, débito ou crédito, né?
5: Não olha no olho,
1: né? Olho automático, sim, né? E aí o supermercado não é culpado disso, né? Porque sim, às vezes sim, necessita de ter empregados, né?
5: Exato.
1: Porque tem o caixa automático, mas ainda nós estamos começando a usar com mais frequência, né? Uhum. Aliás, quem nos obriga a usar esses são os bancos, que eu fico louco da vida com os bancos. Já, acho que já falei para você, né, Luiz? Não tem mais caixa.
5: Exato.
1: Né? Então, outro dia eu fui pagar, por sinal era uma multa, né? E fui pagar e falei, não, isso aqui não tem caixa, aqui não recebe.
4: Não tem,
1: né? Então o senhor vai lá no caixa automático e pague lá. Falei, tá bom. Né? Agora tem coisas piores dos bancos. Eu teve um amigo que falou assim, não precisa roubar um banco, funde um banco que é melhor para você tomar dinheiro. Mas, Cato, vamos falar aí então mais aí do horário, como é que vai ser, como é que é o programa, como é que é o nome?
4: Programa Desenvolvimento Empresarial, para MEI. Microempreendedor individual. Ele é focado para MEI porque é uma linguagem mais básica. Mas a gente, né, dá uma orientação. Se alguma ME gostaria de participar, sempre falamos da expectativa, né?
1: Certo. Deixa eu falar, você que ligou o rádio agora, você está na Serena, Central de Rádio Notícias. Nós estamos aqui com o Samuel e a Kátia. Eles são do SEBRAE. E o SEBRAE tem duas agências aqui em Itatiba. Uma com a Kátia, ela trabalha lá na Secretaria de Ação Social, que fica mais fácil falar ao lado da estação rodoviária, né? Que você falar que é a Avenida Nair Soares Macedo Fator, e daí. Se for no Waze para achar. É do lado da rodoviária que mais fica mais fácil. E também na prefeitura, né? Que também que atende lá. Então, você que está nos ouvindo pela CRN, você que está aqui, que nós estamos no YouTube com as filmagens aqui do Douglas, então tá muitas orientações aqui do Samuel e da Cátia. Então, gente, não pense que ninguém nasceu sabendo, mas ninguém sabe tudo. E hoje o mundo tem uma velocidade louca. E imagine para mim aqui, que sou idoso aí, né, que estou ultrapassando aí a casa dos 150 anos, mais ou menos, né, como é difícil. Mas então, Samuel, nesse... nós falamos do SEBRAE aqui na secretaria e na prefeitura, que é o centro administrativo prefeito Eduardo Consolini. Lá é a mesma coisa? E aqui são dois locais?
4: Aqui embaixo, sim, do que na ação social, sim. Lá é o Bruno que fica, lá na prefeitura. É o mesmo atendimento, mesmos procedimentos. É que lá o Bruno tem mais acesso à parte de alvará de licença, essa parte do que precisa
1: para... Porque às vezes a pessoa vai lá e necessita, né, de alguma coisa.
4: Exatamente.
1: Da própria prefeitura,
4: isso,
1: né?
4: Isso. Para não ter aquela parte de multa, né, na fiscalização, muito mais quando é estabelecimento fixo, né, quando é o comércio, porta aberta.
1: Então, quando fala em multa, Samuel, nessa reforma tributária aí, o comerciante pode ficar sujeito a multas aí, às vezes, se ele fizer alguma coisa errada?
5: Sem dúvida, assim, nunca foi tão importante. Praticamente o MEI nem tanto, mas micro e pequena empresa, né, MEPP, acaba tendo um contador, e muitas vezes o contador só para poder fazer emissão de guia e pagar. Uhum. Esse cenário acabou. Agora é importante ter um consultor, né, usar como uma consulta contábil, porque talvez, dependendo do segmento da atividade, até uma mudança de regime tributário, de enquadramento tributário, de enquadramento empresarial, para poder entender se eu vou participar do Simples Nacional, se eu vou ser lucro real, lucro presumido. É muito importante que desde já, né, não espera vir a mudança, não. Desde já vai conversando com o contador. De repente, se você não sentir firmeza no seu contador, procure um outro. Porque isso vai trazer total impacto no caixa e na saúde financeira da empresa.
1: Agora me ocorreu uma coisa. Sobre as empresas, né, que você chegou a falar também, que duram aí um tempo e desaparecem porque não consegue. Eu noto, eu moro no centro da cidade, e ali eu já notei que pelo menos três, nos últimos três lojas fecharam as portas. O que, que seria, o que, faltaria para elas? Orientação comercial? Ou é aquilo que ela fala, eu vou abrir a loja, recebi um dinheiro aí que eu fiz um acordo lá e vou abrir uma loja. E olha que eu estou falando do centro da cidade, é onde passa, todo mundo passa. Sim. Ali e essas lojas, foi agora, não faz muito tempo não. Está lá até uma, e tem uma que abriu um comércio.

0: Planejamento.
1: Planejamento. O Sebrae não empresta dinheiro para mim.
0: Direto,
1: ele
0: não.
1: Ele orienta.
2: Exato.
0: Exato.
1: Né?
0: No,
1: exato. No... Agora, uma curiosidade minha, o Sebrae é uma instituição particular, é governamental? Como é que é o Sebrae?
2: Nós somos uma instituição privada sem fins lucrativos.
1: Privada.
2: Então, nós temos tem ali um conselho, né? Que tem ali alguns atores da Secretaria de Desenvolvimento Econômico, nós temos... O Sebrae não empresta, mas nós temos, por exemplo, o Banco do Brasil, Caixa Econômica, compondo um conselho para apoiar as decisões administrativas. Tem um presidente, a cada 4 anos, né, nós temos uma eleição e uma troca de presidência e 3 diretorias, mas ela é uma instituição privada, nós não somos privada. Governamentais, exato, porém, sem visar lucro.
1: Sem visar lucro.
3: Nacional.
2: Nacional. Nacional. Nacional. Nós temos o Sebrae Nacional e aí cada, né, cada estado também tem ali o seu Sebrae Estadual, que aí acaba tendo algumas políticas de trabalho, etc. Exatamente. E que vai muito de acordo com a realidade econômica daquele estado.
1: É, como você disse mesmo, né? Tem cidades aí, por exemplo, Jundiaí tem uma vocação para
2: exato,
1: né? Sorocaba tem outra,
2: exato,
1: né? Itatiba,
2: exato,
1: tem. Então o próprio Sebrae se adapta a isso,
2: exatamente,
1: né? Para a cidade, porque ela pode. Então, nós falamos da agricultura, você falou em agronegócio. Agronegócio seria mais lá para o interiorzão ou lá para Mato Grosso, coisa e tal. Mas nós temos aqui o circuito das frutas, né? Então, esses agricultores aí poderiam procurar pelo Sebrae para melhorar,
2: certeza,
1: as condições até. Falar, não, tem a festa do caqui que nós vendemos, mas não pode depender só da festa, né?
2: Uhum. Então, a gente tem diversos programas e projetos. Todos os escritórios do Sebrae, tirando a capital e mesmo na capital... É. Dependendo da localidade, até por uma questão de horta urbana, pequenos produtores, nós temos programas de agronegócio. É. Por exemplo, é óbvio, né? Se eu for olhar, por exemplo, a região lá de Ribeirão Preto, São José do Rio Preto, existe uma pujança econômica voltada para o agro muito grande. Só que muitas vezes puxada por uma grande empresa. O território aqui, por exemplo, a própria festa do caqui, né? O próprio caqui, eu vou aqui para Bragança Paulista, que é a terra da linguiça.
1: É.
2: Eu tenho assentamentos aqui que tem uma questão do agro para poder gerar renda muito forte. Então, nós temos muitos projetos e programas para o agronegócio. Jundiaí, a gente tem a questão da uva e tem a indicação geográfica da uva. É. Já existe um trabalho hoje para criar a indicação geográfica do caqui de Itatiba.
1: É.
2: E isso agrega mais valor, novos produtos podem ser feitos através do caqui, que vão trazer mais valor, que vão trazer... Já tem a questão do turismo e do próprio turismo rural, porque nós temos alguns produtores aqui que recebem o turista para poder fazer o consumo e etc. Mas isso vai trazer ainda mais consumo, isso vai trazer mais oportunidade, a festa acaba ganhando mais visibilidade. E o agronegócio, ele é o motor do Brasil também.
1: Certo.
2: Só que isso não só para o grande, mas para o pequeno também, que movimenta a economia, que gera emprego, que sustenta a sua família. Tanto... Isso é verdade que o Sebrae tem um programa de inovação exclusivo só para o produtor rural, que é o programa Agente Local de Inovação Rural, que a Cátia falou. É. E que a gente está com vaga aberta, inclusive. Então, se a pessoa é um produtor rural, se tem ali um CNPJ do campo, pode procurar o Sebrae que a gente vai fazer uma visita e um agente acompanha a sua empresa durante alguns meses de graça para poder trazer apoio e melhoria em inovação em processo, inovação em produto, embalagem. E isso faz com que a sua empresa continue no agro, continue sustentando sua família e continue gerando emprego e renda para o local.
1: Nós temos certeza que temos, pela rádio, temos muitos ouvintes aí que são agricultores,
2: sim,
1: né? Que tem essa oportunidade de melhorar. E você falou que aqui o circuito das frutas dá produção e turismo, como você falou.
2: Exato.
1: Né? Eu conheço amigos aí que eles atendem. Né? Inclusive para visita, para conhecer a plantação de morango.
2: Uhum.
1: Né? E inclusive dias atrás, já um tempo atrás, eu fui lá e trazem as crianças aí, e a criança viu galinha, nunca tinha visto galinha.
2: Exato, exato.
1: Ela falou, não, o que é isso, né? Correndo atrás da galinha solta lá. Então, até para isso serve, né?
2: Exato.
1: Para aquele caipira de São Paulo, né?
2: Exatamente. Pega uma coisa e vai no mato, né?
1: Então, ele que se chega e... Mas ele está levando um turismo.
2: Exatamente.
1: Né? Que pode ser. E vocês, então, também têm até essa orientação.
2: Exato.
1: Né? Então, está aí os nossos...

0: ouvintes, os nossos telespectadores, né,
1: por incrível que pareça, semana passada atendi duas pessoas nesse segmento. Uma que queria saber como plantar cogumelos, né, comestíveis, né? E outro que é, ele tem uma chácara, ele quer ter uma produção, ele quer tornar produtiva a chácara. E ele nos procurou, me procurou, e eu já passei o contato, né, do nosso consultor do agro. Nós temos o consultor do agro.
2: Exatamente.
1: Ele é super, né, disposto.
2: Exato.
1: É o Alonso.
2: Alonso, um baita conhecimento na questão do campo.
0: Especializado mesmo.
1: Exatamente. É, ele fica em Jundiaí também.
0: É Jundiaí, como você falou, né, Samuel, lá com a colônia, Caxambu, aquela região lá, né, de plantação de uva, de tudo lá.
2: Exato.
0: Que vende, porque Jundiaí também tem a festa,
2: exatamente,
0: da uva, né? Aliás, a nossa região, né, Vinhedo, Louveira.
2: Exato.
0: Tem, então, tem que se aproveitar disso, né?
2: Exato.
0: Nós, por exemplo, não podemos plantar soja aqui, e nós não temos um terreno para isso. Então, deixa lá para para Mato Grosso, lá para o interiorzão. Mas nós temos condições da fruta, né?
2: Exato.
0: E o Sebrae com as portas abertas. Então, eu digo aos nossos ouvintes, tenho certeza que muitos estão ouvindo, procura pelo Sebrae, e principalmente aqui, não só aqui por ser gratuitos, né? Como também pela simpatia de vocês lá, que já deu para se notar. Eu acho que vou começar até a procurar o Sebrae. Eu falei para a Cátia, antes de começar, que eu briguei com o Sebrae. Mas faz muito tempo, viu? Era um Sebrae que, quando começou, e nós procuramos. Eu sempre digo que eu tive 20 ofícios e 21 misérias. E nós tínhamos uma fabriquinha de imóveis coloniais na época, né? E eu procurei pelo Sebrae, mas eu estava achando que o Sebrae ia emprestar dinheiro. E daí eles, pelo contrário, na época eles queriam tomar o meu dinheiro. Agora que a gente está sentindo aqui, né, o que, que é o Sebrae, talvez até se aquele pessoal de antigamente do móvel coronel, que nós fomos perdendo a característica, né? Mas não foi por falta de profissionalismo, não. Foi que a madeira era muito cara,
2: sim,
0: né? Então, as pessoas. E hoje o brasileiro, ele não gosta, né? Porque se você comprou o móvel, eu tenho lá em casa, você comprou um armário, vai ficar o resto da vida.
1: A vida inteira, né?
0: As pessoas falam, não, mas eu quero mudar um pouco, né? Principalmente a criançada, né? Criançada que eu digo, a moçada, né? Mãe, vamos mudar aqui. Esse sofá aqui está muito antigo, né? Só que para realmente para o móvel colonial ficou muito caro.
3: Comprar uma vez só, não precisar comprar o resto da vida.
2: Exato.
3: Agora os móveis atuais não, né?
0: São os atuais, você
3: descartáveis.
2: Tem... E nem de madeira, mas...
3: Exatamente.
0: Além disso. Mas aqui, né, nós estamos chegando ao final do programa, mas eu quero que vocês convidem mais, falem mais sobre esse... aliás, são tempos sempre... Esse é um programa, mas vocês têm outros programas.
2: Temos outros programas.
0: Esse é especial para microempreendedores.
2: Isso, microempreendedor individual, né?
0: Como é que é o nome?
1: Microempreendedor individual, MEI.
0: MEI.
1: Não,
0: o
1: programa. O programa é Programa de Desenvolvimento Empresarial. Já teve esse curso no começo do ano. Foi um sucesso, sim. Todo mundo participou, amou o curso. E agora é a segunda turma.
0: Então a segunda turma. Vamos. Você falou 17?
1: De 17 a 20. 17 a 20 de agosto,
0: 17,
1: né?
0: 17 da semana é?
1: É segunda. Segunda
0: a
1: quinta.
0: No começo da semana.
1: Isso. Então, é à noite, das 6h30 às 10h30.
0: Então, inclusive não vai atrapalhar, que o pessoal trabalha de dia, vai ter essa
2: oportunidade. Dá para fechar a loja
1: e...
0: Dá para
1: ir. A gente já coloca o horário das 6h30. Que horas você falou? Das 6h30 às 10h30.
0: Das 6h30 às 10h30. Para mim, o 10h30 já está um pouco longe aí, que eu já estou no segundo sono.
3: Então, você pode assistir jogo do Palmeiras?
0: Bom, daí fica até 11h30 e pega. A Aí que é o pior. Para quem torce, você de São Paulo, eu desconfio para quem você torce.
2: São Paulino.
0: Essa, ah, não, São Paulino é gente boa.
3: São Paulino da Penha.
1: Eu não sou muito pelo futebol, mas eu gosto do Corinthians.
0: Ah, eu achei que você ia ser corintiano.
2: Não, não.
0: Sobrenome Paladino, torcendo por Corinthians. E aqui nós temos aqui, graças a Deus, tem o Doug é palmeirense, eu sou palmeirense, e tem um Ponto Pretano aqui também.
2: Oh!
0: Para quem você torce mesmo?
3: Associação Atlética Ponte Preta.
0: Tá numa draga desgraçada. Agora, talvez vocês não conheçam o presidente da Ponte Preta.
3: Atual
0: presidente. É, foi juiz de direito aqui, já tive um grande amigo nosso, doutor Luiz Antônio Torrano, uma pessoa espetacular, foi juiz de direito com 7, 8 anos aqui, amigo que hoje é mais difícil, de boteco, da gente frequentar boteco junto, era o juiz de direito da comarca.
1: Eu me lembro dele.
0: Lembra do doutor Torrano? E hoje o coitado é presidente da Ponte Preta.
3: Coitado. Então foi um grande juiz, mas um péssimo presidente, né?
0: Bom, acho que era melhor ele continuar como
1: juiz.
0: Né? Como juiz e não entrar para ser. Pegou uma bucha desgraçada. Mas São Paulino não
2: tem problema.
0: Não tem problema.
2: São Paulo não faz mal para ninguém, mas
0: ultimamente. Ultimamente São Paulo
2: não faz mal para ninguém.
0: Não tá
2: só
0: para
2: a gente que torce para ele.
0: É, só pra... Aliás, falando seriamente, o São Paulo sempre foi um time organizado.
2: Gestão.
0: Né? A gestão. E agora é o pior que. Não, tem pior do que o São Paulo. Né? Infelizmente, hoje, né? Até roubo lá dentro,
2: exato,
0: lá e tudo mais. E o São Paulo que foi, né, realmente em gestão,
2: exato,
0: dava aulas.
2: Exatamente. Né?
0: Então, aconteceu tudo isso aqui.
3: Falta do quê?
2: Gestão.
3: Procurar o Sebrae.
2: É isso aí.
1: Procurar o Sebrae.
0: Aproveita e fala para o
2: São Paulo. Exatamente, se quiser procurar, a gente.
0: Tem que procurar o Sebrae, né? Então, procura o Sebrae aí que vai orientar lá o São Paulo, melhorar.
2: Com certeza.
0: As condições. Kátia Paladino. Paladino, um sobrenome aqui de Itatiba, né? Conhecido, né? Que eu falei para ela que tem Paladini e Paladino, né? Então, mas no fim veio tudo da Itália, é tudo de boa gente, ou tudo de ladre, ou tudo esquifoso, não sei muito bem o que seria. Eu também sou Massarete, e aqui falei para ela até, aqui nós temos, eu sou Massareti, mas tem Massareto, e nós não somos parentes. Mas somos muito, muito conhecidos, não somos, acho que poderia ser. Você é
3: Oliveira.
0: Oliveira. Muito obrigado, Kátia. Eu sabia que a Kátia tinha mais um compromisso aí, teria que ter que sair antes, né? Mas agradeço a sua participação. Muito obrigado.
1: Deu certo. Kátia. Muito obrigado pelo convite.
0: E aqui,
3: a Kátia veio matar saudade, né?
0: Que ela conhecia. Que aqui,
1: conhecia
0: aqui 98. Funcionou a 98 FM, que foi nossa. Ela foi para São Paulo e não.
1: Eu participei bastante da 98 FM. Não vou lembrar nem que ano que era.
0: Acho que 94, 95, nem eu não lembro mais.
1: Eu tinha lá meus 18, 19.
0: Juventude, né? Muito obrigado, Samuel. Aqui, eu sei que realmente notei assim, é muito expansivo o Samuel. Imagina o Samuel fazendo palestra lá, o pessoal
1: é ótimo.
0: Vai começar a vender já na porta de saída. Obrigado, Samuel.
2: Eu que agradeço sempre. Tá tipo a cidade que sempre recebe o Sebrae de portas abertas há 20 anos aqui. Esse ano, inclusive, comemoramos.
0: Só uma vez, né? Que teve um pessoal que foi lá e queria encrencar, né? Que eu fui lá e depois.
2: De resto, tá tudo certo.
0: Depois foi tudo acertado.
2: Mas agradeço muito o espaço. Né? Convido novamente todo mundo que está nos ouvindo, nos assistindo. Vão até o Sebrae, consumam o Sebrae, que a gente só existe porque existem pessoas que querem e precisam empreender do outro lado. Então. Estamos muito bem representados em Itatiba pela Kátia, né? Pelo Bruno também, mas a Kátia que a gente tem mais proximidade. Contem com o Sebrae. Obrigado, gente.
0: Então, obrigado. Nós estamos em encerramento. Ah, muito obrigado também à assessora de imprensa, Júlia, que esteve presente. Nós estamos encerrando o nosso podcast debate de hoje. Eu lembro que você pode acessar o podcast através do YouTube qualquer hora do dia ou da noite. Então, é Rádio CRN Itatiba Oficial, né? E você tem a oportunidade, inclusive, de ter aqui duas aulas hoje, né? Que nós tivemos, uma aula de duas representantes do SEBRAE, o Samuel e a Cátia, que eu acho de muita validade, né? E você, que também está nos ouvindo pela CRN, né? Pode acompanhar as instruções. E não esqueça, a gente sempre tem o que aprender. E o SEBRAE encaminha vocês. Então, nós estamos encerrando o programa. Eu lembro que esse programa será reprisado domingo pela CRN a partir das 14 horas. 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A inscrição, Rádio CRN Itatiba Oficial. E quero agradecer também, muito obrigado a Luiz Matias por mais uma participação.
3: Eu que agradeço, né, por estar aqui no debate, programa tradicional do rádio e agora também, né, com imagem no YouTube e sempre com boas entrevistas, é um bom bate-papo, mostrando, né, a força que é o rádio e mostrando o que Itatiba tem, no caso de hoje, mostrando o trabalho do SEBRAE, que pode ser procurado com mais assiduidade pelo empresariado.
0: É, você tem toda a razão, realmente. Tem muita gente que talvez não conheça o SEBRAE, talvez não conheça o potencial. Exato. Da própria cidade de Itatiba. Então, nós estamos encerrando. Contamos com os trabalhos aqui de filmagem do Douglas Matos Rosante e a técnica de som do Márcio Egídio. Quem se despede é Mané Roberto. E lembrando a todos que às 18 horas nós teremos a Hora da Ave Maria com o padre Maicon Christian Pedro. Padre Maicon, que já está conosco.

0: Boa noite a todos.
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2: 17 horas e 3 minutos.
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Boa tarde aos ouvintes da CRN, a Rádio do Povo. Boa tarde, Renato Augusto. Estamos iniciando o programa Momento Sertanejo das 17 às 19, com a apresentação de Ivo Bianchini, na técnica Renato Augusto. O Gilban hoje não vem, mas dedicaríamos o programa inteirinho para ele e toda a sua família. Hoje, 9 de agosto de 2026. Na CRN são 17 horas e 9 minutos. Então você ouvinte aqui da CRN pode pedir suas músicas pelos telefones 4524-0003 ou 4524-1594. Ligue aqui que atenderemos com o maior prazer. Hoje, como é dia dos pais, então a gente vai homenagear os pais com duas músicas. Meu Velho Pai, Léo Canhoto e Robertinho e Coro de Boi, Palmeira e Biá. Na série são 17 e 9.

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Estamos apresentando aqui pela CRN o programa Momento Sertanejo, 17 e 17. Então, quem ligou aqui é a Marina Fattori Torcio, lá do Jardim Lúcia. A gente dedica o programa inteirinho para ela. A gente manda duas músicas para ela: Canarinho com Teixeirinha e Cobra Sucuri também com Teixeirinha. Então, a gente agradece a Marina Fattori Torcio, lá do Jardim Lúcia. Então a gente manda essas músicas também lá pro Beto Dias, aqui da Serena, Bertinho Murolo do Jardim América e o João Gravata lá do sítio Santa Bárbara. Então vamos avisando que estaremos apresentando todas as sextas-feiras o programa Momento Sertanejo das 4 às 6 da tarde. Na Serena são 17 e 18.

Estamos apresentando o programa Momento Sertanejo aqui pela CRN 17:24. Então, quem ligou aqui é o João Gato, lá do bairro do Engenho. A gente dedica o programa inteirinho para ele. A gente manda duas músicas lá para ele: Dois Amores e Uma Aliança, com Caçula e Marinheiro, e Caixão de Prata, Canário e Passarinho. Então, o João Gato está oferecendo para o Beto Dias e também para o Jurandir Teixeira. Então, a gente agradece ao João Gato, lá do bairro do Engenho. Então, a gente manda essas músicas para o José Olivar Vedramin, da Vila Brasileira, Luiz Furtado, Jardim Estéreo, Chico Nardim, lá do Rei de Ouro. Então, liga aqui na CRN e peça suas músicas pelos telefones 4524-0003 ou 4524-1594. Na CRN são 17:25.

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Sertanejo aqui pela CRN, 17h33. Então vamos lá com mais duas músicas: Morto por Dentro, Barreirito, Cruel Destino, Zé Carreiro e Carreirinho. Então a gente manda Pojão Stephanie do Parque São Gabriel, Oscar de Oliveira do Porto Seguro e o Paulo Furtado lá do Bairro das Brotas. Então vamos avisando que estaremos apresentando todas as sextas-feiras o programa Momento Sertanejo das 4 às 6 da tarde. Então quem está visitando o nosso programa? Daniele está aqui presente. Na CRN são 17h34.

0: Estamos apresentando aqui pela CRN o programa Momento Sertanejo, 17h41. Então vamos lá com duas músicas: O Milagre de Tambaú, com Palmeira e Biá, e A Morte Não Marca a Hora, com Teixeirinha. Então a gente manda lá pro João Gato, lá do bairro do Engenho, Terezinha Fumac, do Jardim México, Devanir Furtado, lá do bairro das Brotas. Então liga aqui na CRN e peça suas músicas pelos telefones 4524-0003 ou 4524-1594. Na CRN são 17h42.
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Estamos apresentando o programa Momento Sertanejo aqui pela série 17 e 49. Então vamos lá com duas músicas: Saco de Ouro, Mococa e Paraíso, e Planto Escondido com Mococa e Moraci. Então a gente manda lá para a Teca, lá do Coroado, da terceira idade, José Camilo, esposa Maria Genice, o filho Batata, lá do Jardim Paladino, José de Oliveira, esposa Francisca, lá do bairro da Ponte. Então vamos avisando que estaremos apresentando todas as sextas-feiras o programa Momento Sertanejo, das 4 às 6 da tarde. Na série são 17h49.

Estamos apresentando aqui pela CRN o programa Momento Sertanejo, 17h56. Então, quem ligou aqui é a Tereza, lá do nosso teto. A gente dedica o programa inteirinho para ela. A gente manda duas músicas lá para ela. Tentei Te Esquecer, com Mato Grosso e Matias, e Beijinho Doce, as Irmãs Galvão. Então, a gente agradece a Tereza, lá do nosso teto. A gente manda essas músicas também para Marina, Fator e Torço do Jardim Lúcia, Jurandir Petrona, Itapera Grande, Obilão, Piovesana, Cidade e Jardim. Então, liga aqui na CRN e peça suas músicas pelos telefones 4524-0003 ou 4524-1594. Na CRN são 17h57.

Estamos apresentando o programa Momento Sertanejo aqui pela CRN 18.4. Então, quem ligou aqui, o Jurandir Teixeira, do Bairro do Engenho. A gente dedica o programa inteirinho para ele. A gente manda duas músicas lá para ele. Morena de Uberaba, com Pedro Bento e Zé da Estrada. E Tordilho Negro, com Teixeirinha. Então, o Jurandir Teixeira está oferecendo para o Beto Dias, para o Ivo, para o Gilban e também para o João de Moraes. E o Jurandir Teixeira está avisando nós que o Beto Dias está de aniversário hoje. Então a gente dá os parabéns lá para o Beto Dias. A gente manda essas músicas então lá para a Tereza lá do nosso teto, Potírio Bergamin do Mombuco, Tuta Furlan, seu filho antes do Jardim Carlos Borella. Então vamos avisando que estaremos apresentando todas as sextas-feiras o programa Momento Sertanejo das 4 às 6 da tarde. Na CRN são 18h05.

0: Estamos apresentando aqui pela CRN o programa Momento Sertanejo, 18 e 12. Então vamos lá com duas músicas, O Homem e a Espingarda, Zé Mulato e Cassiano e Cantinho do Céu, Caçula e Marinheiro. Então a gente manda lá para o Jurandir Teixeira, lá do bairro do Engenho, Miguelito, lá do bairro Itapema, Carlão, do Residencial Fumac e Inês Andreta Batistella, da Rua Campos Salles. Então liga aqui na CRN e peça suas músicas pelos telefones 4524-0003 ou 4524-1594. Na CRN são 18 e 12.
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Estamos apresentando o programa Momento Sertanejo aqui pela CRN 18:20. Então vamos lá com duas músicas: Caneta de Ouro, Canário e Passarinho, e Chão Caboclo, Sulino e Marroeiro. Então a gente manda lá pro Jair Barreto, lá do Bairro Corintinha, Pedrão Fattori, Nossa Senhora das Graças, Luiz Antônio Alexandre, do Jardim Santa Filomena. Então vamos avisando que estaremos apresentando todas as sextas-feiras o programa Momento Sertanejo, das 4 às 6 da tarde. Na CRN são 18:21.

Estamos apresentando aqui pela CRN o programa Momento Sertanejo 18 e 26. Então vamos lá com duas músicas: Exemplo de Cão, Zé do Cedro e Tião do Pinho, e Sonho de Caboclo, Tião do Carro e Santarém. Então a gente manda ela para o Batista de Camargo do Jardim México, Luiz Caxiné da Vila Centenário, Benedito Ferreira de Melo da Vila Centenário, lição do Terço dos Homens da Igreja Nossa Senhora da Aparecida lá da Vila Centenário. Então liga aqui na CRN e peça suas músicas pelos telefones 4524-0003 ou 4524-1594. Na CRN são 18h27.

Estamos apresentando o programa Momento Sertanejo, aqui pela CRN, 18h34. Então, quem está de aniversário é o Beto Dias, lá do Rei de Ouro. Então, um feliz aniversário aqui de toda a equipe da CRN. A gente vai mandar duas músicas lá para ele. Parabéns, parabéns com Tonico e Tinoco. E parabéns, parabéns com Moreno, Moreninho e Zé Russo. Então, a gente vai dando os parabéns, então, para o Beto Dias. A gente manda lá para o Roque Angelão do Jardim Celeste, Dito Correia, Davi Correia do Morro Azul, Lelo Suzanta Pera Grande e o Darcy, seu filho antes do Jardim Paladino. Na CRN são 18h35.

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Participamos de sua alegria. A você que hoje festeja sua data natalícia, parabéns. 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Moreno e Moreninho, os aniversariantes.

Estamos apresentando aqui pela CRN o programa Momento Sertanejo, 18h39. Então, quem ligou aqui é o Gilban, lá da Tapera Grande. A gente dedica o programa inteirinho lá para ele. A gente manda duas músicas lá para ele. Pedido de um Pai, Lourenço e Lourival. Adeus Papai, Adeus Mamãe, com Silveira e Barrinha. Então, o Gilban está oferecendo para o Jurandir Teixeira e também para o Beto Dias. E o Gilban está dando os parabéns lá para o Beto Dias. Então a gente manda essas músicas também pro Wilson Ordem da Vila Capeleta, o Cid Angelão, 29 de abril, o Zé de Lima, lá da Bela Vista. Na CRN são 18h40.

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Estamos apresentando o programa Momento Sertanejo aqui pela CRN 18:48. 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Então quem ligou aqui é o Marcos Bedani lá do Coronel Peroba, a gente dedica o programa inteirinho para ele, a gente manda 2 músicas lá para ele. Dama Preferida, Carlito e Baduí e Doador de Medula, Dois Mineiros. Então a gente vai agradecendo o Marcos Bedani lá do Coronel Peroba. Na CRN são 18:49.

0: Acabamos de apresentar o programa Momento Sertanejo, 18h56. Então a gente vai agradecendo a Marina Fator e Torso lá do Jardim Lúcio, o João Gato lá do bairro do Engenho, a Tereza lá do Nosso Teto, Jurandir Teixeira lá do bairro do Engenho, o Gilbano Itapera Grande, o Marcos Bedano, o Coronel Peroba, e vamos dando os parabéns lá pro Beto Dias, que está de aniversário hoje. Então a todos os que ligaram e os que não ligaram, os mais de 30 mil ouvintes ou mais sereno, um abraço fundo do coração de Ivo Bianchini, fique com a Santa Missa direto da Igreja Nossa Senhora do Rosário e Fátima, no lado de Fátima. Uma boa noite ao Renato Augusto na técnica, boa noite aos ouvintes RN. Se Deus nos permitir, estaremos na sexta-feira das 4 às 6 da tarde com mais um programa Momento Sertanejo. Tchau!
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2: 18h57.
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Rezamos pelo sétimo dia de falecimento de André Luiz Costa Reis, Bernadette Magnusso, 4 anos de falecimento de Jair Vicente Ribeiro, 5 anos de Tereza Ferreira da Luz, 14 anos de Juan Marcos Navarro, 19 dias de falecimento de Solange Aparecida Bronchetti de Barros, 20 anos de Osmar da Silva, 24 anos de José Batista de Paula, 5 anos de Isaltina Aparecida.

bonança, e assim o barco vai. Só que quando estamos sozinhos, parece que as coisas é mais difíceis, parece que as coisas são insuportáveis, o medo toma conta de nós. O medo, meus irmãos, minhas irmãs. Mas o Senhor nos pede para reconhecê-lo, e Jesus vai nos mostrar como é que reconhece. Mas antes de Jesus, na primeira leitura, nós vemos o profeta Elias, que recebe a ordem de Deus, vai para o Monte Sinai, lá espere, Deus vai passar, o Senhor Todo-Poderoso irá passar, espere. E aqui, meus irmãos, minhas irmãs, nós vemos que vem uma tempestade, vem o ventaval, vem o fogo, e Deus não está nenhum desses três. Deus vai aparecer na brisa suave. Deus vai passar na singeleza, na sutileza. E aqui, meus irmãos, meus

o amor que nos faz sermos íntimos. Quanto mais eu amo, mais eu permito me conhecer, mais eu permito estar, mais eu quero estar, e assim por diante. Mas nós precisamos ter coragem, e aí nasce

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para tudo se aquieta. Porque existe a segurança, existe ali a força, não tenhamos medo de nos dar assim com o Senhor. Que hoje, meus irmãos e minhas irmãs, celebrando o dia dos pais, celebrando o dia da família, possamos

maternidade. Vivam a divina alegria de existir para seus filhos e que, através de seu exemplo e sabedoria, seus filhos sintam-se fortalecidos e não tenham medo de percorrer os caminhos.

0: verdade, vós sois santo, ó Deus do universo, tudo que criastes proclama o vosso louvor. Porque por Jesus Cristo, vosso Filho e Senhor nosso, e pela força do Espírito Santo, dais vida e santidade a todas as coisas e não cessais de unir para vós um pouco, que vos ofereça em toda parte, do nascer ou pôr do sol, um sacrifício perfeito. Por isso, ó Pai, nós vos suplicamos, santificai pelo Espírito Santo as oferendas que vos apresentamos para serem consagradas, a fim de que se torne o corpo e o sangue de nosso Senhor Jesus Cristo, que nos mandou celebrar estes mistérios.
1: Enviai o vosso Espírito Santo.
0: Na noite em que ia ser entregue, Jesus tomou pão, pronunciou a bênção e deu de graças, partiu e deu a seus discípulos, dizendo: tomai todos e comei, isto é o meu corpo que será entregue por vós.

Do mesmo modo, ao fim da ceia, tomou o cálice em suas mãos, produziu a bênção dessa de graças e deu aos seus discípulos, dizendo: tomai todos e bebei. Este é o cálice do meu sangue, o sangue da nova e eterna aliança, que será derramado por vós e por todos, para a remissão dos pecados. Fazei isto em memória de mim.

0: mistério da fé.
1: Anunciamos, Senhor, a vossa morte e proclamamos a vossa ressurreição. Vinde, Senhor Jesus.
0: Celebrando agora, ó Pai, o memorial da paixão redentora do vosso Filho e da sua gloriosa ressurreição e ascensão ao céu. Enquanto esperamos sua nova vinda, nós nos oferecemos em ação de graças a esse sacrifício vivo e santo.
1: Aceitai, ó Senhor, a nossa oferta.
0: Olhai com bondade o coração da vossa Igreja e reconhecei nela o sacrifício que nos reconciliou convosco. Concedei que, alimentando-nos com o corpo e o sangue do vosso Filho, repleto do Espírito Santo, nos tornemos em Cristo um só corpo e um só Espírito.
1: O Espírito nos tornará um só corpo.
0: Que o mesmo Espírito faça de nós uma eterna oferenda, para alcançarmos herança com os vossos eleitos. A Santíssima Virgem Maria, Mãe de Deus, Mãe da Igreja, Mãe Nossa, a Senhora do Rosário de Fátima, São José, seu esposo, os vossos santos apóstolos e gloriosos mártires, e todos os santos que não cessam de interceder por nós na vossa presença. Nós suplicamos, Senhor, que esse sacrifício da nossa reconciliação estenda a paz e a salvação do mundo inteiro. Confirmai na fé e na caridade a vossa Igreja, e caminhe neste mundo com o vosso servo, o Papa Leão, o nosso Bispo Sérgio, com os bispos do mundo inteiro, os presbíteros, os diáconos, os outros ministros e o povo por vós.

0: Atendei propício as preces dessa família que reunisse em vossa presença. Reconduzi a vós, Pai de misericórdia, todos os vossos filhos e filhas dispersos pelo mundo inteiro.
1: Lembrai-nos, ó Pai, da vossa igreja.
0: Lembrai-nos, ó Pai, dos vossos filhos. André Luiz Costa Reis, sétimo dia. Bernadette Magnusso, sétimo dia. 4 anos de Jair, 5 anos de Tereza, 14 anos de Juan, 19 dias de Solange, 20 anos de Osmar, 24 anos de José Batista, 5 anos de Exaltina, Ariovaldo, 30 anos de Manuel, 11 anos de Marlinho.

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1: 20 horas e 5 minutos.

0: solidamente para a completa emancipação.
1: César de Alencar voltou para a cidade neste dia e pela Rádio Nacional fez um show histórico direto da rodoviária de Brasília, no meio do povo.
2: Eu então voltei em 60, ainda a convite do JK, para fazer o show popular da inauguração da cidade. Porque eu me lembro que, inclusive, o show de gala foi montado pelo Carlos Machado e foi feito no Palácio da Alvorada. E eu fiz o show da rua, levei os artistas todos e fiz um negócio que ainda não estava terminado e que era a Estação Rodoviária de Brasília. E ficou chamado de o Show dos Candangos, que é uma coisa que usam até hoje, né?
3: Até hoje.
2: Isso foi um motivo de grande honra para mim, a inauguração de Brasília.
4: A nova emissora seria usada para contar aos brasileiros o andamento da construção da nova capital. Mas, ao mesmo tempo, servia também como prestação de serviço para os trabalhadores de todo o país que migraram de suas terras e vieram para o Cerrado.
1: O jornalista Walter Lima,

0: que trabalha atualmente na Rádio Nacional de Brasília, conta da importância da emissora naquela época em tranquilizar os familiares dos candangos que construíam a nova capital.
1: Ou seja, os candangos aqui construindo Brasília e seus parentes em muitas cidades, em praticamente todas as regiões do país. E a Rádio Nacional então servia de ponte para que essas mensagens dessas pessoas pudessem chegar, até mesmo para dizer que estava vivo, porque os parentes perdiam o contato com aqueles que aqui estavam e não sabiam qual era o destino, onde é que estava realmente esta pessoa. Então a Rádio Nacional fazia este papel.
2: Ela funciona como um jeito de expressar a importância de Brasília para o Brasil. Ou seja, que Brasília não era apenas o projeto de um presidente louco, não era apenas o projeto de um presidente ousado, não. Ela consegue transmitir, consegue passar a ideia que Brasília era um projeto para o Brasil. E isso é o mérito da Rádio Nacional.
3: Mas não era só política que movia os corações de quem estava literalmente fundando a nova capital e suas cidades satélites.
0: Os próximos anos vão revelar que a cultura que estava sendo vivida no centro do país teria na Rádio Nacional de Brasília uma parceria que nascia junto com a utopia de um novo país.
3: Este episódio usou áudios do acervo da empresa Brasil de Comunicação e do documentário Brasília nas Ondas do Rádio, de Eduardo Monteiro e Diógenes Dias. A locução do discurso de JK foi feita por Mário Sartorello.
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1: Muito obrigada a você aqui na nossa sintonia. Valeu demais pela sua boa companhia aqui conosco. Vamos com Rita Lee, dela e Lee Marcucci, Jardins da Babilônia.

0: Você ouviu Barato Total, Gal Costa, de Gilberto Gil. Ameixa, Lué de Luna, e Zudzilla, de Lué de Luna.
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0: Agora a gente toca Rita, Zeca Pagodinho, música de Chico Buarque, de Holanda.

Você ouviu O Segundo Sol, Nando Reis, música dele? João e Maria, Nara Leão e Chico Buarque, de Chico Buarque e Sivuca. Viajei de trem, Sérgio Sampaio. 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Agora a gente ouve Ando Meio Desligado, Ney Matogrosso, de Rita Lee, Sérgio Dias e Arnaldo Batista.

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3: Seguimos aqui com a programação da sua Rádio Nacional, programação que você gosta de ouvir. Eu sou Márcia Dias, vamos juntos ouvir Djavan e Letícia Sabatella, música de Gilberto Gil, Refazenda.